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Essa é a Rádio Águia FM, agora são 21 horas e 45 minutos. Já já, às 10 da noite, tem o programa Desperta Vida, com os pastores da Igreja Evangélica do Amor de Deus. 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Já já tem uma palavra de fé, já já tem a oração, tem louvor e adoração aqui na sua programação da Rádio Águia FM 87,5, programa Desperta Vida, já já, aqui na Rádio Águia FM.

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Só Deus pode fazer isso na vida de um ser humano. Só Deus. Não há sistema político, não há ciência, não há intelectualidade, não há força, não há riqueza que revista o ser humano de uma nova criatura. Só Deus. Só Deus. Só Cristo pode lavar o homem com seu sangue e fazer dele uma nova criatura.

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0: 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Muito bem, estamos no ar com o programa Desperta Vida, programa da Igreja Evangélica do Amor de Deus, como você já pôde ouvir aí na vinheta, e eu sou o seu amigo de todas as sextas-feiras, Pastor Fábio Lopes, pastor da Igreja Evangélica do Amor de Deus, do Planalto Ayrton Senna, que fica localizado na Avenida Paraíso, número 1041, tem uma Igreja Evangélica do Amor de Deus, de portas abertas para lhe receber. Receber você e a sua família. A Igreja Evangélica do Amor de Deus é o ministério que foi chamado para fazer uma grande obra para o Senhor Jesus aqui nesta terra. E os sinais acompanharão os que crê. E o nosso bispo, Cláudio Garcia, é um homem que tem muita fé. É um homem que crê. Se você um dia puder ir visitar a nossa sede, você vai ver o templo bonito que foi erguido ali na Maraponga, na Paulo Cândido, número 425. Só que antes era um terreno, era um lugar onde os adolescentes jogavam. E o nosso bispo, ao fazer um núcleo na Obreira Erivan, ele passava e dizia: aqui ainda vai ser uma igreja. E hoje, né, é uma linda igreja. Então, a Igreja Evangélica do Amor de Deus é uma igreja seguida de sinais, porque essa é a fé que nos move, essa é a fé que nos motiva a estar aqui, né, nesta programação, nesta rádio, Águia FM 87,5, para fazer essa programação, para abençoar a tua vida, para abençoar a tua casa. Eu convido você a ficar ligado por 60 minutos aproximadamente, e durante esta programação você vai poder ouvir uma reflexão da palavra de Deus que vai edificar a tua fé, e ao término da mesma nós estaremos fazendo uma oração forte para abençoar a tua vida, a tua casa e a tua família, tá certo? E também você vai poder estar ouvindo belas canções, né, belos hinos, belos louvores, que certamente também falará forte ao teu coração. E pastor Gilberto, pastor Cícero Neto, esta pessoa também vai poder participar, né? Ela vai poder estar entrando em contato conosco através do nosso WhatsApp. Ela também pode nos acompanhar pelas redes sociais, pastor Cícero, né? Nós temos o Instagram da Igreja Evangelho do Amor de Deus, nós temos o Facebook da Igreja Evangelho do Amor de Deus, e sem falar dos pastores, né? As redes sociais particular dos pastores, mas que também você pode entrar em contato e certamente você vai receber um apoio, você vai receber uma palavra amiga, certamente você vai ser ajudado diante daquilo que você está enfrentando. Então a Igreja Evangelho do Amor de Deus é esse ministério que chegou para fazer a diferença na vida de muitas pessoas, e eu espero que seja feita a diferença na sua vida. E vamos começar com o nosso boa noite. Antes de nós começarmos a atender os ouvintes, antes de nós tocar a primeira faixa musical, eu queria dar o meu boa noite ao pastor Gilberto Filho. Boa noite, pastor Gilberto.
1: Boa noite, pastor Fábio. Boa noite, pastor Cícero. Boa noite a todo o povo da Igreja do Amor de Deus que está conosco ligado, né? Quero desejar uma boa noite, um abraço para o povo do José Valto, né? A irmã Viviane, o irmão Vitor ali de Dourado, né? Quero mandar um abraço também para o meu primo, o Dione, né, e para todos que estão nos escutando aí.
0: É isso aí, pastor Gilberto. O povo de Deus está ligado, os membros da igreja, pastor Gilberto, por essas horas, né, param o que estão fazendo. Alguns pegam o seu celular, né, o seu smartphone, e já vai sintonizando. Outros, pastor Cícero, pegam o seu notebook, né, pegam o seu computador e já vão acessando o link, pastor Cícero Neto, e vão ouvindo e recebendo as bênçãos e certamente já estão participando. E eu queria dar o boa noite aqui ao pastor Cícero Neto, o homem dos botões, né, dos controles, é o Mr. N da rádio, né? Boa noite, pastor Cícero Neto.
2: Muito boa noite, pastor Fábio, pastor Gilberto, todos os ouvintes da Rádio Águia FM. Então, estamos aqui no programa Desperta Vida e nós vamos ficar por aqui pelo menos por uma hora. E eu creio que Deus vai estar realizando um milagre na vida daquele que crê, né? Porque o nosso propósito é esse, é despertar a fé naquele que está ouvindo a programação através da palavra de Deus. Então, pastor Fábio, quero já divulgar aqui o WhatsApp para que essa pessoa que está ouvindo possa entrar em contato. É o DDD 85 98709 6124. DDD 85 98709 6124. Já tem algumas pessoas interagindo aqui, pessoas que já estão mandando o zap, confirmando que estão ligadas na rádio. Tem a irmã Cecília Neta lá de Redenção, tem o irmão Raimundo Nogueira também que está ligado, sintonizado na rádio, o pastor Lourenço lá de Recife, enfim, muitas pessoas já ligadas, sintonizadas aqui na Rádio Águia FM. Já já nós vamos começar então a vincular aqui os áudios, né, a participação. Você pode enviar um áudio, tá certo? Aqui no WhatsApp, uma mensagem de texto pedindo oração, incluindo seu nome para oração, e também um louvor que você queira ouvir. Nós vamos estar procurando encaixar na programação, pastor Fábio.
0: É isso aí, pastor Cícero, né? A participação das pessoas é importante, né? A gente faz essa programação, né, com a interação das pessoas, pastor Cícero, com a participação das pessoas. E o nosso foco aqui, o nosso objetivo aqui é poder ajudar, pastor Cícero, a essas pessoas, né, que muitas vezes estão sofrendo, essas pessoas que estão enfrentando guerras, batalhas, lutas, pastor Gilberto, porque no mundo tereis aflições, e de fato as pessoas estão sendo afligidas, pastor Gilberto, as pessoas estão sofrendo com diversas investidas do inimigo de nossa alma. Quando a pessoa não está sofrendo na saúde, está sofrendo financeiramente, quando não está sofrendo financeiramente, está sofrendo familiarmente falando, enfim, perturbado, sabe, angustiado, aflito. Então, pastor Gilberto, esta programação tem como objetivo ajudar essas pessoas, pastor Gilberto.
1: Com certeza, pastor Fábio. Esse programa veio para despertar a fé no coração daqueles que estão sofrendo, né? Nós estamos aqui para ajudar, né? Jesus nos levantou para que nós possamos ajudar as pessoas. Um dia eu fui ajudado, o senhor também foi ajudado, através da Igreja do Amor de Deus, através desse ministério. Fui bem amparado. Fui bem recebido e hoje estou aqui liberto para a glória de Deus, né? Também está aí ligado também, né, o nosso amigo Pedro Arthur, né? Que é o meu patrão 2, né? Eu tenho dois patrão, patrão 1, patrão 2, né? Então o Pedro Arthur já está ligado aí, é dar bons frutos, né? Um alô especial para ele também. E é isso aí, pastor Fábio.
0: Eu queria já também dar o meu boa noite, pastor Gilberto, para a minha mãe, né, a irmã Benedita, que está ligada na programação, é cadeira cativa, não perde um programa. Um boa noite para o meu irmão, o Fabiano. E também eu gostaria de mandar um abraço para minha esposa, a missionária Cristiane, para o meu filho, o Fábio Yuri, para minha filha Letícia e para o meu neto Gael, né? O meu neto Christian Gael, que também está ligado aí na programação da Igreja Evangelho do Amor de Deus, e para todos os membros, né, os irmãos que faz a Igreja Evangélica do Amor de Deus aqui do Planalto Ayrton Senna, né? Planalto Ayrton Senna é uma igreja que tem feito a diferença na vida de muitas pessoas, porque pessoas têm chegado na igreja, pastor Gilberto, e têm tido as suas vidas transformadas. Ali nós temos testemunhos diversos, testemunho de libertação, testemunho de cura, testemunho de prosperidade. Nós temos testemunhos de mudança de vida, pessoas que tinham uma vida errada e que hoje são cidadãos, né? Hoje são pessoas honestas, que trabalham, que cuidam da sua família, enfim. Então a Igreja Evangelho do Amor de Deus É o que eu já lhe falei, é uma igreja seguida de sinais. E se você quiser presenciar, ver com seus próprios olhos, o que é que você está esperando para nos visitar? Domingo agora, eu vou ter um culto especial lá no Planalto Ayrton Senna, às 8 horas da manhã. 8 horas da manhã, nesse primeiro domingo do mês, nós vamos ter um culto especial, o Café com Cristo, onde a gente vai poder fazer as duas coisas. Primeiro, vamos cultuar a Deus, vamos louvar a Deus e também ouvir a palavra do Senhor. E segundo, vamos estar em comunhão, né? No partir do pão, vai haver aquele momento de confraternização, onde a gente vai tomar um café, vai poder comer um pão com queijo, um pão com presunto, vamos poder comer uma fatia de bolo. E se você quiser comer o bolo inteiro, você também vai poder comer, porque pelo que eu estou percebendo da organização, vai ser realmente uma mesa farta e você é o meu convidado. Se você não tiver nenhuma programação agendada para domingo agora, eu aguardo você ali na Igreja Evangelho do Amor de Deus, do Planalto Ayrton Senna, Avenida Paraíso, número 1041, 8 horas da manhã, um culto especial, um culto fora da curva, e você é o meu convidado. E o senhor, pastor Gilberto?
1: Pastor Fábio, eu estarei aqui no José Val também, estarei realizando esse culto pela manhã também, um culto especial, né, o culto das primícias, né, onde a gente vai estar ali ungindo, né, todos os dizimistas da casa do Senhor e os ofertantes também, né?
0: E é bom.
1: Aonde a gente vai estar fazendo uma oração para que Deus venha prosperar a vida do povo de Deus, né? Que é o povo que honra, o povo que dá condição.
0: Os patrocinadores do Evangelho,
1: patrocinadores do Evangelho de Cristo, né? Então nós vamos estar ali, 8 horas da manhã também, aqui no José Valdo, Rua N, número 713, vizinho Academia Adrenalina, pastor Fábio.
0: Olha aí que bênção. E o senhor, pastor Cícero? Vai ser à noite, né? O culto domingo agora.
2: Isso, vamos realizar à noite, a partir das 18 horas, 30 minutos. Nós vamos estar ali na Avenida Valparaíso, 1165, bem ao lado da Academia de Artes Marciais e próximo ali à Farmácia Nova Drogazil, tá bom? Às 18h30, né, 18h30 da noite, nosso culto ali de louvor e adoração, de primícias dos filhos de Deus, em nome de Jesus.
0: Então vamos ficar de louvor, pastor Cícero. E a gente já tem algumas pessoas participando, interagindo, né? Depois do louvor a gente pode começar a atender essas pessoas, pastor Cícero? Pode ser? Então ficar de louvor, e eu gostaria de oferecer para todos os membros da Igreja Evangelho do Amor de Deus, seja você da nossa sede estadual aí na Maraponga, seja você da nossa subsede no Gereissati com o Bispo Pedro Nascimento, seja você aí da Grande Messejana com o nosso amado pastor Carlos Eduardo, seja você aqui da Igreja do Curió, né, onde está o pastor Clairto, para você membro da Igreja do Amor de Deus da Grande Caucaia, pastor Adairto Santos, para você aí do Quintino Cunha, né? Com a pastora Rosa Fé, a mulher de Deus, os membros da Igreja Evangelho do Amor de Deus, do Vila das Flores, os membros da Igreja do Evangelho do Amor de Deus, do José Walter, do grande José Walter, Redenção, né? Já temos pessoas participando de Redenção, como o pastor Cícero já adiantou, né? De Redenção, amanhã, sábado, um culto especial aí com o pastor Carlos Eduardo e toda a sua equipe de fé, e também para você, membro da Igreja Evangelho do Amor de Deus, do Jangaru Sul, com o pastor Cícero Neto, e para você que é membro da Igreja Evangelho do Amor de Deus, do Planalto Ayrton Senna. Vamos de louvor, pastor Cícero.
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1: Estamos de volta com o programa Desperta a Vida. São 22 horas e 27 minutos. A Igreja Evangélica do Amor de Deus é o ministério que está aqui nesta terra para fazer a diferença. E nós já vamos atender aqui algumas pessoas que estão participando dessa programação. Alô, boa noite.
2: Boa noite, pastor Fábio. Boa noite, pastor Gilberto, pastor Cícero. Estou ligado aqui na programação Desperta Vida, acompanhando aí vocês. Quero dizer que a programação está sendo uma bênção de Deus para a vida daqueles que estão ouvindo. Eu creio que esta rádio está alcançando muitas vidas e não será diferente nesta noite aí com os homens de Deus que estão aí abrilhantando aí os estúdios da Águia FM 87,5. Eu quero deixar aí meu abraço forte aí para todos os ouvintes da programação Desperta Vida. Mandar um abraço aí para o pastor Eduardo, um abraço para o pastor Clair, um abraço aí para o pastor Cícero, né? Enfim, um abraço aí para o nosso bispo Cláudio Garcia, um abraço aí para todos que estão ligados na programação Desperta Vida.
1: É isso aí, pastor João Adairto. Obrigado pela sua participação.

0: música e pedindo oração ou parabenizando a programação. É a dona, a irmã Neta de Redenção. Uma boa noite, irmã Neta. Que Deus abençoe a nossa Redenção. Raimundo Nogueira, né, também está aqui conosco. Pastor Gilberto, nós temos vários ouvintes, pastor Gilberto. O Lourenço, né? O pastor Lourenço? Isso. Olha aí, rapaz. Recife, né? Pastor Lourenço de Recife, né? Cabo alguma coisa. Camaragibe. Eita, menino. Que Deus abençoe, pastor Lourenço. Carla Munique de Messejana, que acredito que é a esposa do evangelista, né? Que Deus abençoe aí. Evangelista Antônio de Messejana, também participando aqui da programação juntamente conosco. Albeira Fátima, da Messejana, né? Várias pessoas estão aqui. Daqui a pouco a gente continua lendo aqui a sua mensagem. E nós temos alguns áudios, pastor Cício, para a gente poder conseguir atender as pessoas na nossa programação. Vamos lá, pastor Gilberto.
1: Alô, com quem eu falo?
2: Boa noite, pastor Fábio, pastor Gilberto, pastor Cícero Neto. Deus abençoe você mais e mais. Você que são abençoados, você, pastor Gilberto, mais e mais. Que Deus abençoe muito, muito, viu? Você e suas famílias, viu? Um abraço do irmão Ivan, viu?
1: É isso aí, Ivan. Tá na escuta, né? Um abraço aí pro senhor. Deus lhe abençoe, meu querido. Obrigado pela sua audiência. Vamos para mais outro ouvinte. Alô, com quem eu falo?
3: Pastor Fábio, pastor Gilberto, a paz do Senhor Jesus. Aqui quem está falando é a irmã Tatá, diretamente da Meruoca. Eu peço desculpa por minha voz estar assim, que hoje está com 3 dias que eu estou com um problema de garganta. É, eu mando a paz do Senhor Jesus também para o bispo, para o pastor Clairto, pastor Adaíto, demais que eu não conheço, e que essa audiência da rádio está se espalhando cada vez mais, em nome de Jesus.
1: É isso aí, irmã Tatá, Deus lhe abençoe. Já nós vamos estar orando pela senhora, para Deus restaurar a sua saúde, para você participar amanhã e já dizendo que está curada, para a glória de Deus. É isso aí, pastor Fábio, mais um ouvinte aí.
0: É, temos algum áudio? Pastor Cícero Neto está balançando a cabeça que daqui a pouco a gente continua, né? Para dar sequência aqui. Eu estava meditando, as pessoas, elas, por pouca coisa, gera atritos, né? Desavença, contenda. Pastor Gilberto, quando eu determinei que domingo agora, né, após pedir autorização ao nosso bispo, né, para fazer o culto 8 horas da manhã, eu percebi que algumas pessoas ficaram assim meio que, como é que o pastor mudou o horário do culto, né? O culto é à noite, geralmente, aí o pastor coloca para amanhã. Ah, negócio de jogo, é a Copa do Mundo, é não sei o quê. E aí as pessoas dizendo, ah, mas isso não pode. Como é que um pastor faz um negócio desse? Como é que a igreja faz um negócio desse? É fim do mundo mesmo? Jesus tem que voltar e tal, e etc. Mas, pastor Gilberto, o que é que acontece, pastor Gilberto? A gente tem que ser uma pessoa que tem que ser racional. Olha, as pessoas às vezes é por ignorância. Eu não quero dizer que é por má fé, pastor Cícero, mas é por questão de ignorância por parte de alguns. Eu li uma frase esses dias, essa semana, que pastor Cícero e pastor Gilberto, e você aí, ouvinte da programação Desperta Vida, da Águia FM, que diz o seguinte: enquanto a igreja está discutindo entre si, né, o certo e o errado, é agrada ou desagrada a Deus, aí o diabo fica de braço cruzado do outro lado, dizendo: o que é que eu posso fazer? Eles já estão se degladiando, né, já estão brigando entre si, e aí depois da confusão, a pessoa: ah, é o diabo, é Satanás. E não é, é falta de bom senso. Às vezes a gente tem que entender isso. Ultimamente a gente está perdendo o foco, pastor Gilberto. Quando eu digo a gente, eu me incluo, né? Eu faço parte da igreja. Eu fico triste, pastor Cícero, quando a pessoa ela fala e ela quer se isentar, né? Ela quer se sair, ela não quer se colocar no meio, ela não quer se colocar.

0: não quer colocar a mão no fogo, né? É. Como diz o ditado. Mas eu me coloco no meio. Hoje a gente está perdendo o foco. A igreja, ela tem como objetivo lutar contra as hortas espirituais da maldade. Pastor Cícero, o papel da igreja evangélica na terra é propagar o ídolo, é levar o ídolo do Senhor e tá lá, libertar os cativos. Né, libertar os oprimidos, abrir vista aos cegos, fazer o coxo andar, né, curar os leprosos. Essa é a missão da igreja. A igreja, pastor Cícero e pastor Gilberto, não é para estar brigando entre si, não. Sabe, questão de doutrina, né, questão de costumes, essas coisas, pastor Cícero, a gente resolve da porta da igreja para dentro, né, não da porta da igreja para fora. Quando a gente quer resolver esse tipo de coisa da porta para fora, pastor Cícero e pastor Gilberto, simplesmente a grande maioria está fazendo o que o diabo quer, pastor Gilberto.
1: Com certeza, pastor Fábio. Aí vai gerar o quê? Intriga, vai gerar discórdia, confusão. Ah, quer ser mais certo, é o santinho. Né? Como a gente vê aí as pessoas brigando, porque um dá uma opinião, o outro dá outra opinião. E nós estamos aqui para aproveitar o tempo que a gente tem.
0: Pastor Gilberto, eu não sei se o senhor acompanhou ou ouviu falar. Não sei se o pastor Cícero também acompanhou ou ouviu falar. Esses dias mandaram para mim, né, se eu estava sabendo, de duas grandes lideranças aqui no estado do Ceará. Soltando farpa. É farpa, né, pastor? Você chama, né? É indireta. Não é nem indireta, não, porque... Praticamente só faltou dizer tu, fulano, né? Tu, ciclano.
1: Não, foi no nome,
0: né?
1: Mesmo.
0: Né? Porque um estava dizendo que não podia ser consagrada mulher a pastor. Né? Não tem precedente bíblico, não sei o quê, não sei o quê, não sei o quê. E o outro, do outro lado, disse assim: ó, fariseu, véi, né? Tu ultrapassado. Né? A minha mulher aí, parece que a mulher do outro lá não é nem pastor, é bispa, né? Enfim, então tava tendo aí e mandaram pra mim. Eu digo: ei, esse angu aí eu não meto
1: tá
0: a minha
1: queimado,
0: colher, não.
1: É queimado,
0: né? Não meto a minha colher, não me meto nisso aí, não. Eu sou é daqui. Essas coisas eu resolvo da porta
1: pra dentro.
0: Então, eu coloquei o culto de domingo agora, né? O café com Cristo, pra ser 8 horas da manhã, de forma estratégica. Eu sei que o pastor que vai fazer o culto no seu horário normal, horário de 18 horas, 19 horas, ele não está errado, não, ele está certo. É como o bispo Cláudio disse: pastor Fábio, o senhor não pode deixar de fazer o culto. Aí eu disse: é, bispo, o senhor tem razão. Deixar de fazer o culto, a gente não pode deixar nem debaixo de peia. Né? Ainda mais por causa de negócio de jogo. Então, é isso que eu queria compartilhar com você, para que você entenda, meu irmão. Né? Entenda a posição, entenda a decisão do seu pastor. Se ele colocou 8 horas da manhã, ou mais cedo, ou mais tarde. Né? Hoje, agora mesmo mandaram para mim o vídeo do pastor aqui, do Gereissati, e que tem uma igreja aqui no Vila Manuel Sátiro, uma igreja enorme, grande, com mais de 5 mil membros. Ele também alterou o horário do culto dele. Por quê? Porque tem algumas regiões, pastor Cícero e pastor Gilberto, que são regiões críticas, sabe? Que são regiões que inspira cuidado. As pessoas, elas vão pra rua, pra calçada, bebe. Sabe? E estatisticamente, pastor, não sei se o senhor já tomou ciência, ou o pastor Gilberto, em épocas de jogo, independente de qual seja.
1: Principalmente em Copa, pastor.
0: Né? Tipo aqui no nosso estado tem o Clássico Rei, né? O Ceará e o Fortaleza. Ainda bem que eu não torço nem para um nem para outro. Mas o que é que acontece? Estatisticamente, aumenta o índice de violência nesse período. Segundo os especialistas, da hora tal a hora tal, aumenta o furto, o roubo, acidente, sabe? Agressões à faca, à bala.
1: Pastor,
0: enfim,
1: Fábio.
0: Então é uma questão estratégica de alguns pastores que têm as suas igrejas em lugares que alguns não querem colocar. Ali não dá, ali é um lugar que é de polvinho, é de favela, é de gente assim, mas alguns pastores, assim como nós, temos igrejas em lugares de áreas de risco. Então a gente tem que ser pessoas estrategistas, né, pastor Gilberto?
1: Com certeza, pastor Fábio. O senhor falando aí, eu me lembro de um caso, de um cabo que teve aí um caos, o caso que teve, que uma torcedora do Fortaleza tirou a camisa da torcedora do Ceará. Isso aí, meu irmão, a gente tem que vigiar, né? Porque nós somos um povo de Deus, né?
2: Ei, pastor Gilberto.
0: Pastor, você está olhando aqui para mim, né? E eu tô rindo porque eu tô lembrando, pastor Gilberto, que lá no Planalto Ayrton Senna, eu já cheguei e os vizinhos já quiseram me agredir, sabe? Por causa disso, por causa negócio de política na época, né? Que o candidato que todos sabiam que eu estava apoiando, que eu não peço segredo, que eu sou 22, né? E aí, eu perdeu, né? Aí o pessoal, aí, ei, cadê, pastor? Você é o quê? Eu tenho um candidato. E eu digo, meu amor, o que é que você quer? O que é que eu posso lhe ajudar? Né, os vizinhos. E aí o pessoal com raiva. Eu digo, ó, você é pra estar feliz, rapaz, que o nosso agora é o fulano e tal, e etc. Mas quer dizer, se a gente não tomar cuidado, pastor Gilberto, lá na igreja do senhor, no José Valdo, a pessoa veio pro culto, né? Eu não sei se o senhor soube desse fato, antes do senhor ser pastor de lá. A pessoa veio assistindo o culto, quando ela saiu pra ir embora no carro dela, cadê o carro dela?
1: Levado.
0: Tinham levado. Sabe? Tinham levado. Lá no Planalto Ayrton Senna, pastor, eu acordei, pastor Cícero Neto, um tempo atrás. Pastor, onde é que o senhor está? Eu digo, eu estou em casa. Pois, pastor, corre aqui que arrombaram a igreja. Né? Que era só a porta arrombar a igreja lá no Planalto Ayrton Senna. E aí foi um alvoroço, né? E tal, eu ajeitei, consertei. Aí botei uma grade. Com um mês depois, arrombaram a grade, a porta. E levar o som da igreja, né? Então, tem lugares, pastor Gilberto, que não é para qualquer um, não. E nós, a igreja Evangelho do Amor de Deus, a gente vai aonde Jesus mandar. Se Jesus disser vá, a gente vai. Se Jesus disser faça, nós fazemos. O bispo Cláudio está numa guerra tremenda na Pajuçara, né? Uma igreja que nós abrimos lá. Né, na Pajuçara, e teve uns problemas, e aí uma guerra grande, e tinham as ovelhas, tinham umas 10 pessoas que disseram, pastor, a gente quer a igreja aqui. Aí o bispo disse, olha, deixa comigo, e tá lá na calçada, fazendo o culto lá. Era 10, hoje já tá com 20 para 25. Quer dizer, então é esse o chamado da Igreja Evangelho do Amor de Deus. O chamado de ir para a guerra, sabe? De lutar pelas almas. Olha o pastor Pedro. O pastor Pedro, ele vai no inferno resgatar as almas, né? Porque tem o chamado do Projeto Emanuel, que ele há quase 20 anos, ele está à frente desse projeto, onde ele vai lá pegar pessoas que a própria família já lavou as mãos e tem regenerado essas pessoas. Então esse é o chamado da Igreja Evangelho do Amor de Deus. E olha, o número para você mandar o seu WhatsApp, seja por áudio, seja por mensagem de texto, é o 85, né, o DDD, e 987-09-6124 é o telefone para você participar. Pastor Cícero, pode colocar os endereços antes do louvor, por gentileza? Ah, eu queria pedir a essa pessoa que de repente ela pudesse pegar uma caneta, um lápis, ou até mesmo pudesse anotar aí de alguma forma no seu celular os endereços. O endereço da Igreja Evangélica do Amor de Deus, pastor Cícero, mais próximo da casa dela, né? Mais próximo do bairro dela, porque talvez você diga assim, pastor, eu tenho ouvido, passaram para mim o link, né, da rádio Águia FM. Eu quando eu acordo, eu já sintonizo na Águia FM, porque a Águia FM, ela está 24 horas no ar, com louvores, né, com a pregação do evangelho. Nós temos, claro, os programas pontuais, né, pastor Cícero Neto? Nós temos o programa Voando com as Águias, de 10 ao meio-dia, né, de segunda a sexta-feira. Nós também temos o programa Desperta a Vida, que é esse que você está ouvindo agora, de 10 às 11 horas da noite. E também temos o programa das Mulheres de Fé, né, no sábado, de 1 às 3 horas. Eu acertei, pastor Cícero, aí com a programação. E daqui a algum tempo nós vamos ter mais programas, né? A grade da rádio vai sendo preenchido. Inclusive o pastor Cícero, né, você aí que deseja fazer uma programação aqui na Águia FM, é só entrar em contato com o pastor Cícero, seja por redes sociais ou pelo esse contato da própria rádio, né, pastor Cícero? Aí o pastor que está nos ouvindo aí, ele pode também ver um horário disponível para estar também fazendo a programação aqui, porque o intuito da Águia FM é levar o ID do Senhor sem negócio de placa. Agora a gente precisa dizer, pastor Cícero, que nós fazemos parte da Igreja Evangélica do Amor de Deus, uma nova razão de viver. Deu certo aí as vinhetas dos endereços? Pois vamos ouvir em nome de Jesus.
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1: Muito bem, estamos de volta com a programação, são 22 horas e 50 minutos e eu convido você aí a pegar a sua Bíblia e a abrir a mesma no Evangelho de João, capítulo 11. Enquanto isso, a gente vai ouvir a vinheta, é, Pastor Cícero? Pronto, vai abrindo aí a sua Bíblia no Evangelho de João, capítulo 11, meu irmão.
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0: Muito bem. Aqui no Evangelho de João, no capítulo 11, e eu quero ler com você simplesmente o versículo 25, que diz o seguinte: disse-lhe Jesus, eu sou a ressurreição e a vida. Quem crê em mim, ainda que esteja morto, viverá. Olha que palavra forte. Aqui é o próprio Jesus se identificando, pastor Gilberto, né, de forma nítida, de forma transparente, que ele é o próprio Deus, né, que nele está o poder da vida. Quando ele chega ali na casa do seu amigo Lázaro, que havia morrido, e encontrou as duas irmãs e uma multidão de pessoas lamentando, chorando, abatido, triste. E, inclusive, nesse capítulo você vai ver Jesus chorando, né, pela incredulidade daquelas pessoas, porque Jesus já havia dito que iria ressuscitar Lázaro, né, se elas crescem, se elas acreditassem. E elas insistiu, né? Não, eu creio que eu verei ele, né, no último dia, né, no último dia. Mas Jesus estava falando que ia ressuscitar ele ali, naquele momento, naquela hora. Inclusive, pastor Gilberto e pastor Cícero Neto, ele já havia dito por discípulos. Lázaro, quando deu seu último fôlego de vida, Jesus sentiu. Claro, Deus, né? O que é que está oculto aos olhos do Criador, do Deus Todo-Poderoso, né? Aonde, como diz o Salmo, aonde eu vou fazer minha cama? Onde é que eu vou me deitar que ele não veja? Em que buraco eu vou me enfiar que ele não me enxergue? Então, quando Lázaro deu o último suspiro, Jesus disse para os discípulos que estavam com ele: olha, para o conforto de vocês, ainda bem que nós não estamos lá, porque Lázaro está dormindo. E os discípulos acharam ali naquele momento que Jesus estava falando do sono natural. E os discípulos disseram: ah, então Lázaro está melhor, né? Tá bem, porque ele está dormindo e o Senhor vai chegar lá, vai despertar. Mas Jesus falava da morte, né? Está morto. Porque aquele que está em Cristo Jesus, ele já passou da morte para a vida. E aquele que morre com Cristo, ele vai para o repouso, ele vai para o descanso, ele vai dormir, né, para ser despertado no último dia. Mas aí é outro assunto, para outra hora, para outro momento. Mas essa palavra que eu quero chamar a atenção dessa pessoa, pastor Gilberto, é que Jesus, ele se revelou para aquelas pessoas como o Deus supremo, como o Deus poderoso. Ele disse: aquele que crê em mim, ainda que esteja morto, viverá. Então, o que é que eu quero que essa pessoa entenda, pastor Gilberto? É que ela precisa enxergar esse Jesus. Ela precisa ver esse Jesus. Esse Jesus que tem poder para abençoar a vida dela. Esse Jesus que tem poder para mudar a vida dela. Esse Jesus, pastor Gilberto e pastor Cícero Neto, que tem poder para curar, para sarar o corpo, a matéria. Porque ele tirou Lázaro depois de 4 dias de morto. Pastor Gilberto, isso não é pouca coisa não, pastor Gilberto. O corpo já estava em decomposição, o fedor, quando a pedra foi retirada, tomou de conta daquele lugar. Então, Jesus ressuscitou Lázaro depois de 4 dias. Como é que ele não pode curar um corpo? Um corpo de uma pessoa que se encontra doente. Como é que ele não pode curar o coração? Como é que ele não pode curar o fígado, o rins, o baço? Como é que ele não pode curar o pulmão? Pastor Gilberto, como é que ele não pode curar o corpo, a dor do braço, a dor da perna, a dor de cabeça? Pastor Gilberto, o que falta para essa pessoa é conseguir enxergar Jesus como Jesus é. O Deus que pode abençoar a vida dela.
1: O Deus que sara. O Deus que cura, né? O Deus que liberta. Então esse Jesus, ele é tudo isso, pastor Fábio. E nós temos testemunho para falar, né, com essa autoridade, com firmeza, porque temos visto que esse mesmo Jesus que ressuscitou Lázaro naquele grande dia ali, ele também curou no dia de hoje, né? E ele diz na sua palavra, pastor Fábio, que bem-aventurado é aqueles que não viram, mas que creram, que vão crer, acreditarão. Nós acreditamos num Deus invisível. Olha que Marta, Maria, os discípulos estavam do lado de Jesus, né? E hoje nós acreditamos, pastor Fábio, nesse Jesus mesmo sem ver, só através da palavra. E isso que nos chama a atenção. E às vezes a pessoa fica se perguntando, mas como é que isso pode acontecer? É a fé. A fé não tem como a gente explicar.
0: Pastor Gilberto, é o que eu estou querendo que essa pessoa entenda, pastor Gilberto. Ela precisa ver Jesus como o abençoador dela, como aquele que pode ajudá-la, não só pode, mas como quer ajudar ela. Ela precisa enxergar, porque às vezes, pastor Gilberto, a pessoa, ela é da igreja, ela vai para a igreja, ela frequenta a igreja, mas a vida dela continua a mesma, nada muda, nada acontece. Às vezes ela até acha que é a sorte dela, é o karma dela, é o destino dela. Às vezes tem gente dizendo, pastor Cícero Neto, que é o que Deus quer para a minha vida, aqui é a vontade de Deus, é porque Deus quer isso. No dia que Deus quiser, eu vou parar de sofrer, eu vou parar de gemer. Meu irmão, pelo amor de Deus, o que está faltando é você enxergar Jesus, ver Jesus como aquele que pode e que quer te abençoar, aquele que quer mudar a tua vida, como ele mudou a vida de muitas pessoas no passado, ele quer mudar nos dias de hoje. Veja bem, meu irmão, que Jesus só chorou, né? Porque é o menor versículo da Bíblia, Jesus chorou por causa da incredulidade daquelas pessoas, que mesmo ele anunciando o que ele ia fazer, as pessoas continuaram sem acreditar. Quer dizer, ali Jesus ressuscitou a Lázaro porque foi uma questão pessoal dele.
1: Porque mas era para a glória de Deus, né?
0: Isso, porque ele mesmo disse, olha,
1: essa doença não é para a morte, mas é para a glória de Deus.
0: E pastor Gilberto, de fato, porque Lázaro era muito conhecido, ele era comerciante, né? Ele era, vendia perfumes, óleos, essência, segundo alguns teólogos, né? Segundo alguns teólogos, que é a razão pela qual uma das suas irmãs tinha aquele perfume que ungiu os pés de Jesus, muito precioso. Então, há alguns teólogos que sustentam isso, mas para que a pessoa possa entender, de fato, porque ele era muito conhecido, as pessoas o tinham com um bem-quisto, havia uma multidão lá no velório, havia pessoas de todas as partes, pastor Gilberto, lá no velório, e aí, né, no sepultamento, e aí, quer dizer, é como o senhor está dizendo, realmente aquela morte foi para a glória de Deus, porque olha a quantidade de pessoas que foram alcançadas, né, pelo poder de Deus, e se convenceram que Jesus Cristo é o Salvador, pastor Gilberto.
1: Com certeza, pastor Fábio. E outra coisa, as pessoas vinham para ver Lázaro, para ver se ele tinha ressuscitado mesmo, né? Ou seja, mas eu não fui lá no velório dele, eu fui lá no enterro dele. Morto. Ele foi enterrado, agora ele está vivo. As pessoas vinham para ver se Lázaro tinha.
0: E criam.
1: E acreditavam.
0: E passaram a crer em Jesus por causa de Lázaro. Inclusive, pastor Gilberto, o senhor me fez lembrar agora que os religiosos da época
1: queriam matar Lázaro.
0: Tirar a vida de Lázaro novamente, porque Lázaro era um testemunho vivo. Ele não precisava nem abrir a boca dele. Isso onde é? Ele ia passando as pessoas. Tinha gente que se espantava. Não, é Jesus. Jesus ressuscitou ele. Ele foi ressuscitado por Jesus. Aquele que se chama o Nazareno. Isso. Jesus, aquele que é o Messias. É ele. E aí, muitas pessoas iam se convertendo a Cristo por causa da vida de Lázaro. E Lázaro se tornou alvo dos religiosos, que eram os algozes de Jesus, que eram aqueles que queriam parar o ministério de Jesus, eram aqueles que queriam dar fim, cabo de Jesus. E agora também houve a reunião entre eles lá, dizendo, agora a gente não pode só matar Jesus, a gente tem que matar
1: Lázaro
0: também. E por outro lado, pastor Gilberto, aí já me desperta uma preocupação, que que essa pessoa que já tem sido abençoada, pastor Gilberto, essa pessoa que já tem a sua vida transformada, essa pessoa que é fogo puro, essa pessoa que é de fé, essa pessoa que é de guerra, essa pessoa que foi ressuscitada por Jesus, ela tem que tomar cuidado.
1: Com certeza, pastor Fábio, porque somos alvos do inimigo. Nós que fazemos, nós que pregamos a palavra de Deus, nós que fomos restaurados, fomos libertos, nós somos os alvos mais, né,
0: principal, o alvo
1: do
0: principal,
1: inimigo, é. Porque ele quer desfazer aquilo que Deus fez. Outrora nós éramos pessoa com a vida derrotada, fracassada, falida, e hoje somos pessoas transformadas, somos pessoas libertas,
0: abençoadas,
1: libertas das drogas, da bebida, de prostituição, de tudo que não presta. O Senhor Jesus nos libertou e hoje nós estamos aqui. E quantas pessoas o diabo já tem setado para querer nos parar, para nos apontar, para dizer que nós queremos dar uma de santinho, mas nós estamos aqui para despertar no coração dessa pessoa, pastor Fábio, esta fé, a fé de ver o impossível, a fé de crer no Deus do impossível, porque esse Deus é verdadeiro, pastor Fábio.
0: Pastor Gilberto, eu estou meditando o senhor falando aí, e me veio agora aos meus pensamentos, eu queria compartilhar com o senhor, com o pastor Cícero e com todos os nossos ouvintes, uma história que uma pessoa estava em cima do muro, e de um lado estava Jesus e do outro lado o inimigo da nossa alma. E aí o lado de Jesus, Jesus vinha para cá, né, chamando a pessoa, insistindo, desça, venha para o lado do bem, venha para o céu, venha para o lado da bênção. E a pessoa em cima do muro, porque a pessoa em cima do muro, pastor Gilberto, representa aquela pessoa indecisa, aquela pessoa que não toma a decisão dela, aquela pessoa que não resolve o que precisa ser resolvido. E do outro lado do muro estava Satanás de braço cruzado, nem aí, sabe? E aí a pessoa que estava em cima do muro, ela disse assim com ela: como é que pode? Jesus está do outro lado, pelejando que eu vá para o lado dele, e o diabo não está nem aí. Aí a pessoa tomou a iniciativa e perguntou, né, para Satanás, para o diabo, né, por que é que ele não esboçava nenhuma reação, se o diabo não queria a alma dela, né, não queria ela. Aí sabe o que foi que o diabo respondeu, pastor Gilberto?
1: Oi.
0: Olha, o muro é meu, o muro me pertence, sabe? Então eu não preciso estar lhe chamando, porque você já está no que é meu, no que me pertence. E aí foi um choque para aquela pessoa. Então eu quero que você também receba esse choque, você que está sendo alcançado por esta programação, pela Rádio Águia FM, pelo programa Desperta a Vida, que você receba esse choque, que você se desperte, para você tomar a decisão mais importante da sua vida. Pastor Gilberto, hoje eu recebi uma mensagem pelo Instagram de uma antiga colega de trabalho, na época da incredulidade, pastor Gilberto, na época, como é que eu posso dizer aqui, pastor Cícero, sem ser muito pesado, na época da bagaceira, né? Na época que só Jesus na causa do pastor Fábio. Para você ter ideia, talvez você que seja ouvinte aí, não sei se você já ouviu, ou se você também já teve um passado que de repente seja um passado muito condenável, ali na Praça da Estação, né? Tem vários bares ali. Era o lugar onde o diabo judiava de mim, né? Onde o diabo me humilhava, onde o diabo me massacrava. E essa colega de trabalho desse período, pastor Gilberto, ela mandou uma mensagem dizendo que vai se batizar esse final de semana.
1: Oh, glória.
0: Eu fiquei muito alegre. Eu digo, olha, ela disse assim: não, eu estou calculando a rota da minha vida. Eu estou recalculando a rota da minha vida. Aí eu disse para ela: olha, eu disse, pois você agora pegou a rota certa. Não tem errada. Jesus, com Jesus não tem, minha irmã, como ter algo de errado, sabe? Com Jesus é a decisão mais acertada que você tomou na sua vida. E ela colocou os emojis, que é a mãozinha assim.
1: É.
0: Então, eu quero que você receba esse choque de realidade e tome a decisão mais importante da sua vida e entregue a sua vida a Jesus. Entregue o seu coração. sabe? Entregue os seus sonhos, entregue os seus anseios a Jesus, porque Ele vai te abençoar. Pastor Gilberto, nós já estamos chegando aqui ao termo dessa programação, mas nós temos ouvintes ainda, Pastor Cícero, que a gente pode interagir aí com os nossos ouvintes. É que o Pastor Fábio hoje vai procurar terminar mais cedo a programação, por motivos pessoais, né? E eu queria que a pessoa me entenda. É muito bom a gente estar aqui, é muito bom estar falando. Ontem o bispo foi até quase 12 horas, não foi, Pastor Cícero? Ontem na programação, eu estava ligado, eu fui.
1: Passou das 12,
0: Pastor Gilberto? Eita, rapaz, o bispo, quanto mais o tempo passa, mais invocado o homem fica. Vamos lá, Pastor Cícero, dá certo? Esse Pastor Cícero é uma benção, viu, rapaz? Eu olho aqui para ele, é porque vocês estão aí do outro lado, não estão vendo ele aqui, mas se eu tivesse uma câmera aqui para vocês acompanhar o que eu estou vendo aqui. Vamos lá, ouvinte? Alô, boa noite!
2: Pastor, quero ouvir um louvor de noite, quero oferecer esse louvor a todas as irmãs que estão aí firme e forte na presença de Deus, que estão ouvindo essa rádio maravilhosa. Que Deus abençoe todos vocês. Amém.
0: Oh, glória a Deus, né? A irmã Lourdes,
1: lá de Itaiçaba.
0: Pronto, que tá ligado aí no programa Desperta a Vida. Um abraço para a senhora também. E que Deus abençoe sua vida, sua casa, sua família. Em o nome de Jesus. Tem mais áudios, Pastor Cícero? Então vamos para mais um áudio. Alô, boa noite.
3: Muito boa noite, Pastor Fábio Lopes e Pastor Gilberto. Estou acompanhando aqui a programação. E quero convidar também essas pessoas de redenção que estão ouvindo a programação. Tem muita gente que está ouvindo a programação, mas não estão ligando. Mas eu sei que estão ouvindo, né? Pessoas anônimas que estão ouvindo a programação. E se ela quiser que Deus faça um milagre na sua casa e na sua vida, eu quero convidar ela para amanhã. Amanhã, às 7:30 da noite, eu estarei no altar da Igreja Evangélica do Amor de Deus, lá de Redenção, no Outeiro 2, na antiga Pedra do Amor. A Igreja do Amor de Deus, ali naquele lugar, é a única igreja que trabalha com libertação. Então, você pode procurar no Outeiro 2 uma igreja que trabalhe com libertação, com eficácia, como a Igreja Evangélica do Amor de Deus. Você não vai achar. Então, eu estarei ali, Na antiga Pedra do Amor, na entrada que vai para as lajes, na Igreja do Amor de Deus, às 7:30 da noite, para ajudar essa pessoa, para ajudar essa pessoa que quer mudar de vida, que quer salvar sua família, que quer ver a mão de Deus sobre a casa dela. Então, um abraço forte, Deus abençoe o senhor, o pastor Gilberto, o pastor Cícero, Deus abençoe a todos vocês que estão aí no estúdio.
1: É isso aí, Pastor Eduardo, que honra, né, ter o senhor aí dando a sua voz, participando, né, o tostão da sua voz aí, né, e convidando o povo de Redenção para amanhã estar ali ligado conosco, né. Amanhã estarei também em Redenção, eu também faço parte dessa equipe, né, do Pastor Eduardo, estarei ali com ele, a missionária Valdirene, a missionária Leidiane, nós estamos ali, lutando junto. Estão no mesmo barco e vai ser bênção de Deus, né? E tem aqui pessoas também que estão participando, né? Aqui na
0: a mensagem. Com a mensagem de texto, né? Irmã Viviane.
1: Irmã Viviane do Horizonte, aqui lá do Zé Valto, né? O irmão Vitor também colocou isso que está na escuta, né? Mandou para mim aqui, para a glória de Deus. É isso aí. Temos também aqui o...
0: A irmã Benedita.
1: Pede oração, né?
0: A irmã Benedita pede oração pelo filho, né? A irmã Benedita, ali do Planalto Ayrton Senna, pede oração pelo filho, né? E manda um alô, um abraço para todos os ouvintes da programação. A irmã Lúcia, acabamos de ouvir o áudio dela, né? De Taissaba, uma bênção. Enfim, muitas pessoas participando, pastor Gilberto, dessa programação abençoada. Pastor Cícero Neto. Nós temos áudios. Vamos ouvir mais ouvintes em nome de Jesus. Alô, boa noite!
4: Boa noite, Pai do Senhor, pastor Fábio, pastor Gilberto, pastor Cícero, bispo Cláudio, todos os missionários, pastores, em nome de Jesus, que Deus possa abençoar, em nome de Jesus. E o próximo louvor, quero oferecer meu esposo e todos os ouvintes em nome de Jesus, que Deus possa abençoar em nome de Jesus, e que Deus abençoe, boa noite.
0: Irmã Lúcia, obrigado pela sua participação. A irmã Lúcia é cadeira cativa, né, do programa Desperta a Vida. Eu mando um abraço para a mesma, para o evangelista Mariano, para os filhos da irmã Lúcia, né, o Jackson e o Jefferson. Que Deus abençoe poderosamente. E temos mais algum áudio, pastor Cícero, que a gente possa, antes de fazer a oração, poder dar oportunidade, né, aos nossos ouvintes, àqueles que fazem a programação juntamente conosco. Pastor Cícero, aí vai ficar para o próximo, né? Vamos nos preparar para a oração, né?
5: Testemunho bem rapidinho.
0: O testemunho do irmão?
5: É.
0: Cadê? Aqui é porque é de todos os lados, está vindo mensagem. É no meu aparelho. É no celular, é no aparelho celular do pastor Gilberto, é no aparelho da rádio, né, da rádio Águia FM, enfim, mas aqui o pastor Gilberto tem um testemunho para compartilhar. Isso, pastor Gilberto, foi o que Deus fez.
1: Glória a Deus, pastor Fábio, é o seguinte, aqui é o irmão Alberto, lá do José Valdo, né, ele botou assim: boa noite, a paz do Senhor Jesus, meu nome é Alberto, sou da IEA de José Valdo, quero continuar um pouco do meu testemunho. Passei 50 anos bebendo, fumando. Hoje, aos 62 anos, estou liberto desses vícios. Me batizei nas águas e ainda fumando. Mas o Senhor me libertou desse vício. Alberto, foi logo quando cheguei na igreja, minha vida foi transformada. Em nome do Senhor Jesus. Então está aqui o testemunho do irmão Alberto. Mesmo ainda, depois que ele se batizou, né, que ele falou, e ainda escorregava, né? Fumava um cigarro aqui, outro acolá. E ele disse que não aceitava essa situação, né? E determinou que ia ser liberto. E está aí, ele dando um testemunho, dizendo que também Deus libertou ele também do vício do cigarro, né?
0: Perseverança, né, pastor Gilberto? Aí é o que a pessoa consegue quando ela persevera. Porque, pastor Gilberto, as pessoas acham que é um passe de mágica, né? Algumas pessoas acham que é assim, no estralar de dedo, no piscar de olhos, mas é um processo, às vezes demorado, lento, mas que é eficaz.
1: Pastor Fábio, eu lembro também que tem pessoas que conseguem, pastor Fábio.
0: Rápido.
1: Né? Tem pessoas que é da noite.
0: Dorme dia, e acorda, né, já com a vida transformada.
1: Tem pessoas que é da água pro vinho, né?
0: Eu fui uma pisa, eu levei uma pisa. Pronto, esqueci. Depois dessa pisa eu mudei.
1: Pronto, aí. Então assim, é uma pisa santa, não foi?
0: Não foi, foi porque eu mudei, né? Foi, mas na época doeu, pastor. Doeu muito. Machucou demais.
1: Mas isso mesmo, né? Mas que bom que o senhor tá aqui, vivo, contando a história. De repente, se o senhor não tivesse sobrevivido?
0: Se eu tivesse continuado, eu tinha morrido, né?
1: Tinha perdido.
0: Porque eu apanhei, pastor. Mas se eu tivesse voltado, era pior, né? Então foi a decisão mais sábia, né?
1: Mais
0: foi
1: certo.
0: Se voltar para Jesus.
1: E tá certo.
0: E aí o irmão, né, dando aí o testemunho dele, né, que se batizou e posteriormente passou por esse processo. E isso é louvável, pastor Gilberto.
1: Ei, pastor Fábio, e tem pessoas que ainda, né, tem pessoas que vai para a igreja e continua, né, assim, se martirizando, escondido, né? Mas
0: com vergonha.
1: Com vergonha. Um dia eu
0: pego. Uma vai, não vai, né?
1: Em cima do muro, né, como o senhor falou, pregou aí.
0: Isso.
1: Mas é isso aí, Deus está no controle. O importante é que Deus deu a vitória, né?
0: Abençoa a vida dele, né? Abençoa a vida do irmão.
1: Irmão Alberto.
0: Irmão Alberto. Um abraço, irmão Alberto. Que Deus continue abençoando o senhor, sua casa, sua família, em o nome de Jesus. Nós temos mais um áudio, pastor Cícero, é isso? Mas dá para, o horário ainda permite? Pronto, então vamos para o ouvinte. Alô, boa noite.
6: Olá, boa noite, pastor Fábio, e a todos os pastores, todos que estão ouvindo essa programação. Quem vos fala é o Lourenço, de Camaragibe. É, região metropolitana do Recife, e muito feliz por Deus dar essa oportunidade de ouvir esse programa e ouvir a palavra de Deus. E essa palavra tem mostrado, no meu entender, que o próprio Jesus, ele se revela, né? Se revela como a única solução que pode dar vida às pessoas. Porque tem muitas pessoas que estão ouvindo a programação, que escutam o programa de rádio, e são pessoas que elas aparentam ser felizes. Muitas vezes ela sai para uma festa, ela vive na orgia, ela sai para um baile. São pessoas que até têm uma condição financeira razoável, tem um bom emprego, mas ela tem a aparência de uma pessoa feliz. Ela anda sorrindo, né? E bate foto por onde ela anda, no shopping, no restaurante. Mas aquela alegria é uma alegria passageira. É uma alegria quando ela está embriagada, quando ela está drogada. E quando ela chega em casa e na calada da noite ela está sozinha, não está mais rodeada de amigos, né? Ela se dá conta que ela não é feliz. Ela não é feliz. Aquela vida que ela aparenta, né, para as pessoas, para os amigos, e tem pessoas até que invejam, né? Poxa, como fulano é feliz, né? Mas, na verdade, ela não é feliz. Ela está doente, está designada pelos médicos, às vezes ela está com o casamento destruído, a vida sentimental. É uma pessoa que não tem motivo para dizer eu sou feliz. E quando você vê que Jesus diz que ele é a ressurreição e a vida, aquele que ainda que esteja morto, viverá, ou seja, ainda que esteja morto, é uma situação da pessoa, ela vive aquilo ali, ela está morta. Então, existem pessoas que ela insiste em dizer que tem vida, ao invés de cair na realidade. Não, realmente, eu tenho aparência de uma pessoa feliz, mas eu não sou feliz. Então, você que está ouvindo agora, você tem que cair na realidade. É como se diz, né? A ficha caiu. Realmente, eu não sou feliz, eu preciso ser feliz. Porque quando acabou o efeito das drogas, do álcool, da orgia, da prostituição, dos prazeres, né? Até agora na Copa, a pessoa pula aí, posta foto no Face, no Instagram, e faz vídeo pulando porque o Brasil ganhou e tudo. Mas quando passa tudo isso, meu amigo, você está sozinho, você se dá conta que não é feliz. E está aí sem tomar atitude. E quando você vê, né, pastor, uma pessoa que está na igreja, que vai para a igreja, que ora, ela pode passar qualquer dificuldade, ela pode, de repente, perder o emprego, ela pode viver uma enfermidade. Pode acontecer? Pode. Você está na igreja, não quer dizer que você está livre de tudo. Pode vir um problema no seu casamento, pode vir um problema na sua família, mas você se mantém de pé, você anda sorrindo. Por quê? Porque você sabe que aquele que você crê, aquele que você está servindo, aquele que você está buscando, ele realmente é um motivo que faz você sorrir. Por quê? Porque você tem a certeza que você vai vencer. Já essa pessoa que está em casa agora ouvindo, ela não tem certeza, né? Ela não tem certeza. Tanto é que às vezes pensa em tirar a própria vida, né? Só fala derrota, só fala fracasso, porque vive uma vida de aparência. Então, amigo, eu acho que chegou na hora de você cair em si e dizer realmente, eu sou um fracassado, eu estou derrotado, eu estou aqui, sabe, só vivendo só de aparência, né? Eu quero ter uma vida feliz, de fato, de verdade, ser feliz. Então não tem outra saída, só Jesus pode te dar realmente o sentido de vida, sentido de viver. Tá certo? Então, é por isso que os pastores colocam o endereço, para que você venha, dê um passo em direção, não é o pastor, não é a placa de igreja, é Jesus. Só Ele pode te dar vida, só Ele pode te dar o sentido de vida sem precisar você se sabotar, se enganar. Você vai dizer, realmente, hoje eu sou feliz. Hoje eu não preciso de droga, não preciso de bebida, não preciso de noitada para poder ser feliz. Hoje, realmente, eu tenho um motivo para acordar sorrindo e dormir sorrindo. Então, meu amigo, escute o convite e dê um passo em direção a uma das igrejas evangélicas do amor de Deus, porque eu tenho a certeza que Deus vai te honrar e você realmente vai ter motivo de glorificar a Deus. Um abraço a todos, que Deus abençoe.
0: É isso aí, é o pastor Lourenço, né? Participando aqui da programação, abrilhantando a programação em o nome de Jesus. Nós vamos nos preparar para o momento da oração. Eu convido você aí a colocar o seu copo com água. Eu já estou com o meu aqui, para que nós possamos orar, consagrar esta água, para que você beba e ao beber seja curado. Prepara aí o seu copo com água. Vamos orar.
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0: Senhor nosso Deus e Pai, eu entro na Tua presença agora, meu Deus, pela fé. Até mesmo porque, segundo a Tua palavra, aonde tiver duas ou mais pessoas reunidas no Teu nome, o Senhor se faz presente no meio delas. E aqui nos estúdios da AFM está a pessoa do pastor Gilberto, pastor Cícero Neto, e esse teu servo, meu Pai. Meu Deus, em uma só fé, com um só propósito, com um só objetivo, nós três estamos aqui para abençoar a vida desta pessoa que está aí do outro lado da programação, do rádio, do celular, para abençoar a casa dela, a família dela, para determinar sobre a vida desta pessoa a cura agora, para determinar sobre o lado desta pessoa agora a libertação, que aquele que é alcoólatra seja liberto, aquele que usa droga seja liberto, aquele que está na prostituição seja liberto, meu Deus, em o nome de Jesus Cristo, aquele que é idólatra seja liberto, meu Pai, e eu te digo agora, meu Senhor, que o Senhor abençoe esta vida, esta casa, este lar, que haja prosperidade, que a paz se apodere desta vida, que esta pessoa seja ricamente, poderosamente abençoado. Consagre o copo com água, em um nome de Jesus, que em cada molécula desta água esteja o teu poder, a tua unção, para abençoar esta vida. Em o nome de Jesus, eu oro assim, e você aí do outro lado diga amém, diga graças a Deus e beba seu copo com água. Muito bem, chegamos ao término de mais um programa Desperta a Vida, né? O programa Desperta a Vida que tem a gentileza toda especial da Igreja Evangélica do Amor de Deus. E já fico aqui, né, na expectativa de sexta-feira que vem. Chegamos ao término agora do programa Desperta a Vida, mas sexta-feira que vem, se Deus permitir, eu estarei aqui novamente, e o pastor Gilberto Filho, né, também estará aqui. E domingo o culto lá, pastor Gilberto,
1: é 8 horas da manhã. 8 horas da manhã o nosso culto é ali no José Valta, Rua N, número 713, vizinha Academia Adrenalina, tá ok?
0: Um culto especial, 8 horas da manhã, domingo agora, no Planalto Ayrton Senna, Avenida Paraíso, número 1041. É um culto abençoado, um culto onde nós estaremos orando, louvando, ministrando a palavra de Deus, e ao término do mesmo estaremos participando de um momento de confraternização. É o Café com Cristo, domingo agora, na IEAD do Planalto Ayrton Senna. E o senhor, pastor Cícero?
2: Amanhã o programa das Mulheres de Fé, a partir de 1 hora da tarde, na rádio. Obrigado, em nome de Jesus.
0: Pronto, programa amanhã, 1 hora.
1: Da tarde.
0: 1 hora da tarde.
1: Até às 3 horas.
0: Até às 3 horas. Mas domingo o senhor vai fazer o culto que hora, pastor Cícero?
1: Às 18h30.
0: Tá vendo, né? Pronto. Bora. É que tem a agenda, né? A igreja, convocar a igreja, né, pastor Cícero? Vai ser bênção, em nome de Jesus. Então chegamos ao final do nosso programa. E que Deus abençoe a todos, em o nome de Jesus.

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Você quer a unção de Davi sobre a sua vida? Amém.

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mas houve uma luz. E essa luz está brilhando nessa noite, nesse lugar. Mas é forte. Mas é forte. 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Houve uma luz. Obrigado, Senhor.

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0: Graças a Deus. Eu queria falar com você aqui algo que está escrito na palavra de Deus, no Evangelho de Lucas, de 1 a 3. A Bíblia vai falar sobre três mulheres. Que mulheres são essas? Maria Madalena, Joana e Susana. Inclusive, Susana é chamada de discípula, né? Uma aprendiz, uma aluna de Jesus. Joana, ela era esposa de um administrador do palácio do rei Herodes. E Maria Madalena? Maria Madalena, ela foi liberta de demônios. A Bíblia vai dizer que ela foi liberta de 7 demônios. E a Bíblia vai dizer que essas mulheres, elas serviam ao Senhor Jesus no seu ministério. E não serviam de qualquer forma, elas eram patrocinadoras do ministério de Jesus. A Bíblia fala que essas mulheres, elas davam ofertas para que Jesus pudesse ir de casa em casa, de cidade em cidade, de aldeia em aldeia. No Evangelho de Lucas, capítulo 8, do versículo 1 ao 3, vai falar a respeito dessas mulheres, que elas eram patrocinadoras do ministério de Jesus. Jesus precisava de dinheiro? Não, ele é Deus. Ele é dono do ouro e da prata. Mas aquilo que ele fazia aqui na terra demandava algumas despesas, hospedagem, alimentação. E aí Deus levantou essas mulheres aqui e deu privilégio a elas de serem patrocinadoras do ministério de Jesus. Sabe por quê? Porque elas tinham algo chamado gratidão. A gratidão nos faz mover a nossa mão, a nossa doação. Meu irmão, você é grato a Deus? Você tem sido grato a Deus, aquilo que Deus tem feito na sua vida? Mas eu quero especificar, você tem sido grato por essa rádio, por esse ministério? Sim, porque aqui é um ministério. Nós estamos aqui a serviço do Senhor. Você tem sido grato por essa programação? Você tem sido grato por esse ministério? 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

levante a mão. E cumprindo-se o dia de Pentecostes, estavam todos reunidos no mesmo lugar. E de repente, ouviu-se um som como de um vento veemente e impetuoso, e encheu a casa onde estavam assentados. E foram vistas por eles línguas

Eu me lembro como se fosse hoje, no dia 7 de janeiro, há 2 anos atrás. Para quem não sabe, nós moramos em Joinville, Santa Catarina. E aquele dia nós tínhamos uma agenda em São Paulo, capital. Estava toda a família dentro do automóvel aquele dia. O meu pai estava na direção do carro. E nós pegamos a BR-101. Eu me lembro que aquele dia estava chovendo muito. Na sequência, BR-116. E no quilômetro 545, uma curva muito perigosa. Quando meu pai entrou para fazer aquela curva, tinha óleo naquele local. Meu irmão, escute só. O carro deu 2 giros de 360 graus e capotou do lado esquerdo da pista. O carro deu perca total, mas nós saímos ilesos daquele acidente para a honra e glória do Senhor Jesus. Eu entendo com isso que ninguém pode parar um adorador. Ninguém pode impedir o nosso louvor. Ainda que nos amarrem em uma prisão, não conseguem parar a nossa adoração, porque sai do nosso coração. E eu estou diante, nesta noite, de verdadeiros adoradores que adoram o Pai em espírito e em verdade. Quem sabe o inimigo tem tentado tirar você dos caminhos do Senhor, mas ele não conseguiu e nem vai conseguir, porque maior é o que está em nós do que o que está no mundo. E nada pode parar um adorador, nada pode impedir o nosso louvor. Tem adorador aqui neste lugar? Se tem adorador, levante a tua mão e dê um glória a Deus mais forte que você puder.

0: Soares. Que prazer, viu? Muito obrigado.
1: Deus abençoe. É milagre de Deus na tua vida aí, ó.

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apesar das minhas fraquezas, eu faço um compromisso com o Senhor de ser fiel e não fazer mais a vontade da minha carne, mas a vontade do Senhor em mim. Por isso eu te peço, Senhor, sela este compromisso.

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0: Aleluia! Aleluia! Nós olharemos para o alto! Nós olharemos para o alto!
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que precisam de uma palavra de ânimo. Levanta a tua cabeça. Calma.

0: Então...
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convidar você a ficar de pé no seu lugar nessa hora. Levante as suas mãos ao Senhor, feche os seus olhos. Senhor, o quanto nós somos gratos a Ti, Jesus. O que seria de nós sem o Senhor, oh Deus, sem a Tua mão? Senhor Deus, que é grande, que é poderoso, que é soberano, que é santo, que é lindo, que é maravilhoso. Olhe para Ele nessa

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1: Graças a Deus, momento da palavra aqui na Rádio Águia FM. Eu queria compartilhar com você o que fala aqui as Santas Escrituras, a palavra de Deus, no livro do profeta Isaías, capítulo 41, versículo 10. Diz assim: não temas, porque eu sou contigo. Não te assombres, porque eu sou teu Deus. Eu te fortaleço e te ajudo e te sustento com a minha destra fiel. Meu irmão, não temas, não temas. Deus está com você, Deus é contigo. Olha, eu quero dizer para você o seguinte: o medo. O medo é uma das armas, né? Uma das brechas que o inimigo, o diabo, Satanás usa para tentar paralisar a nossa caminhada com Deus, que nós estamos aí numa caminhada, nós estamos numa corrida, né? Ele faz, o medo, ele faz enxergar os gigantes maiores do que realmente eles são, e faz também nós enxergarmos os problemas maiores do que o poder do nosso Deus. Você sabia disso? Mas eu quero dizer para você nesta hora que a palavra de Deus, ela nos lembra repetidamente: não temas. Você sabia que essa frase, não temas, ela está escrita na Bíblia 366 vezes? Estudiosos da Bíblia, né, através de estudos minuciosos, chegaram ao número de 366 vezes. Você sabe que o ano, ele tem 365 dias, né? Mas existe o chamado ano bissexto. No ano bissexto, nós temos 366 dias. Então, é impressionante como Deus é perfeito. Todo dia, mesmo no ano bissexto, Deus diz para mim e para você: não temas, não temas. É isso mesmo. Isso porque a nossa segurança não está nas circunstâncias, mas ela está na presença, no poder do nosso Deus. Aleluia. Quando nós enfrentamos dias difíceis, né, o dia mau, que o dia mau, ele vem para mim, vem para você, vem para qualquer um, nós podemos descansar na certeza de que Deus está conosco. Essa é a diferença. Jesus, ele nunca nos iludiu. Jesus falou: no mundo vocês vão ter aflições, mas tenham bom ânimo, porque se eu venci, vocês vão vencer também. A diferença é que agora nós temos alguém para lutar conosco, para estar do nosso lado e às vezes até guerrear as nossas guerras. Teve certos momentos na Bíblia que a palavra de Deus vai dizer que o Senhor, ele fala: nesta peleja não tereis que pelejar, eu pelejarei por vós. Então, tem situações que a gente nem precisa agir, Deus age em nosso favor, mas na maioria das vezes Deus vai agir em parceria conosco, né? Ou seja, nós fazendo a nossa parte, Deus fazendo a dele. E o nosso Deus, ele é fiel para cumprir aquilo que ele prometeu. O nosso Deus não é homem para que minta, nem filho do homem para que se arrependa. A boa obra que ele começou, ele vai terminar. Ele não promete uma vida sem lutas, porque até mesmo sem luta não há vitória, né? Sem luta não há vitória, mas pode ter certeza que ele garante a sua presença em meio a elas. A gente sempre está aqui lembrando que Deus não livrou Daniel da cova, Deus livrou Daniel na cova. Deus não livrou Mesaque, Sedraque, Abidinego da fornalha, mas ele livrou na fornalha. Meu irmão, quem confia em Deus encontra coragem para seguir em frente, mesmo sem saber como é que tudo vai funcionar ou vai terminar, mas ele tem a certeza. Isso é fé. Como fala em Hebreus, a fé é a certeza de coisas que se esperam e a convicção de fatos que não se veem. Aleluia. Lembre-se, a fé não é a ausência do medo. Não, não é não. Mas a fé é a decisão, é uma decisão que eu e você tomamos de, sabe, apesar das circunstâncias, nós crermos, confiarmos que Deus é poderoso para reverter, para mudar toda e qualquer situação. Olha, onde a fé governa, presta atenção, onde a fé governa o coração se enche de esperança. E o medo perde a força. Deixa eu dar aqui mais versículos, que a Bíblia diz que a fé vem por ouvir e ouvir a palavra de Deus. Então olha só o que Deus fala em Josué capítulo 1, versículo 9. Não te mandei eu? Esforça-te, tem bom ânimo, não temas, não te espantes, porque o Senhor teu Deus é contigo por onde quer que você andar. Salmos 56, versículo 3 e 4. Eu me vindo o temor, hei de confiar em ti. Em Deus ponho a minha confiança e nada temerei. Quem me pode fazer o homem? Oh, glória a Deus. 2 Timóteo capítulo 1, 7. Capítulo 1, versículo 7. Porque Deus não nos deu espírito de covardia, de medo, mas nos deu de poder, de amor e moderação. João 14, 27, Jesus falou, o nosso Senhor Jesus disse: deixo-vos a paz, a minha paz vos dou. Não se turbe o vosso coração, nem se atemorize. Aleluia. Salmos 23, versículo 4. Ainda que eu ande pelo vale da sombra da morte, não temerei mal algum, porque tu estás comigo. Glória a Deus. Não temas, não temas. Vá em frente, prossiga, persevere. Deus é contigo. Isso não é aqui uma palavra de alta ajuda, não. Não é. Mas é a ajuda do alto. Isso aqui não é frase de efeito, não. Isso é fé. Isso é fé. Isso é a palavra de Deus, que é viva, que é poderosa. Então não temas. Não temas. Deus é contigo. Toma posse dessa palavra no nome de Jesus. Aqui na Rádio Águia FM.

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mas houve uma luz. 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Mas é forte. Mas é forte. 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Obrigado, Senhor.

Deus pode fazer isso na vida de um ser humano, só Deus. Não há sistema político, não há ciência, não há intelectualidade, não há força, não há riqueza que revista o ser humano de uma nova criatura. Só Deus, só Deus, só Cristo pode lavar o homem com seu sangue e fazer dele uma

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0: Graças a Deus. Eu queria falar com você aqui algo que está escrito na palavra de Deus, no Evangelho de Lucas, de 1 a 3. A Bíblia vai falar sobre três mulheres. Que mulheres são essas? Maria Madalena, Joana e Susana. Inclusive, Susana é chamada de discípula, né? Uma aprendiz, uma aluna de Jesus. Joana, ela era esposa de um administrador do palácio do rei Herodes. E Maria Madalena? Maria Madalena, ela foi liberta de demônios. A Bíblia vai dizer que ela foi liberta de 7 demônios. E a Bíblia vai dizer que essas mulheres, elas serviam ao Senhor Jesus no seu ministério. E não serviam de qualquer forma, elas eram patrocinadoras do ministério de Jesus. A Bíblia fala que essas mulheres, elas davam ofertas para que Jesus pudesse ir de casa em casa, de cidade em cidade, de aldeia em aldeia. No Evangelho de Lucas, capítulo 8, do versículo 1 ao 3, vai falar a respeito dessas mulheres, que elas eram patrocinadoras do ministério de Jesus. Jesus precisava de dinheiro? Não, ele é Deus, ele é dono do ouro e da prata. Mas aquilo que ele fazia aqui na terra demandava algumas despesas, hospedagem, alimentação. E aí Deus levantou essas mulheres aqui e deu privilégio a elas de serem patrocinadoras do ministério de Jesus. Sabe por quê? Porque elas tinham algo chamado gratidão. 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Nós estamos aqui a serviço do Senhor. 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

levante a mão. E cumprindo-se o dia de Pentecostes, estavam todos reunidos no mesmo lugar. E de repente, ouviu-se um som como de um vento veemente e impetuoso, e encheu a casa.

Eu me lembro como se fosse hoje, no dia 7 de janeiro, há 2 anos atrás. Para quem não sabe, nós moramos em Joinville, Santa Catarina. E aquele dia nós tínhamos uma agenda em São Paulo, capital. Estava toda a família dentro do automóvel aquele dia. O meu pai estava na direção do carro. E nós pegamos a BR-101. Eu me lembro que aquele dia estava chovendo muito. Na sequência, BR-116. E no quilômetro 545, uma curva muito perigosa. Quando meu pai entrou para fazer aquela curva, tinha óleo naquele local. Meu irmão, escute só. O carro deu 2 giros de 360 graus e capotou do lado esquerdo da pista. O carro deu perca total, mas nós saímos ilesos daquele acidente para a honra e glória do Senhor Jesus. Eu entendo com isso que ninguém pode parar um adorador. Ninguém pode impedir o nosso louvor. Ainda que nos amarrem em uma prisão, não conseguem parar a nossa adoração, porque sai do nosso coração. E eu estou diante, nesta noite, de verdadeiros adoradores que adoram o Pai em espírito e em verdade. Quem sabe o inimigo tem tentado tirar você dos caminhos do Senhor, mas ele não conseguiu e nem vai conseguir, porque maior é o que está em nós do que o que está no mundo. E nada pode parar um adorador, nada pode impedir o nosso louvor. Tem adorador aqui neste lugar? Se tem adorador, levante a tua mão e dê um glória a Deus mais forte que você puder.

0: recebeu um milagre, aplaude a ele! Damares! Que prazer, viu? Muito obrigado.
1: Deus abençoe! É milagre de Deus na tua vida aí, ó! Oh.

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apesar das minhas fraquezas, eu faço um compromisso com o Senhor de ser fiel e não fazer mais a vontade da minha carne, mas a vontade do Senhor em mim. Por isso eu te peço, Senhor, sela este compromisso

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1: Boa tarde, a paz do Senhor para todos os ouvintes desta programação. Estamos no ar, estamos começando o nosso programa Mulheres de Fé, com o oferecimento da Igreja Evangélica do Amor de Deus. É uma grande alegria receber você em nossa companhia. Que Deus abençoe sua vida, a sua casa, a sua família. Vamos estar aqui juntos de 1h30 de 1 hora até às 15 horas da tarde, uma tarde abençoada. Você que recebeu esse link da rádio, compartilhe para um amigo, para um vizinho, um familiar. Faça aí o seu evangelismo, porque aqui tem muitas coisas, aqui nós temos bastante novidades, também temos a palavra de Deus para o seu coração. Vamos ficar aqui juntinho, então fique aí sintonizada nessa programação Águia FM. Glória a Deus!

0: Exatamente, meu povo de Deus. Começou o nosso programa Mulheres de Fé. E para você participar desta programação, é só você ligar 85DDD 85987096124. DDD 85987096124. Mande aí a sua mensagem em texto, então, seu áudio. Nós estaremos aqui ouvindo a sua participação. E para que hoje nós possamos estar juntinhos aqui na presença de Deus, nós também vamos ter a nossa pergunta bíblica dessa tarde, para que você possa estar interagindo junto conosco. A nossa pergunta dessa tarde para você, mulher, você que gosta aí de ler a Bíblia, de alimentar o seu espírito, eu tenho certeza que você saberá essa pergunta de hoje. E a pergunta de hoje é: quem foi a mulher conhecida por sua coragem e sabedoria ao impedir uma guerra? Quem foi a mulher conhecida por sua coragem e sabedoria ao impedir uma guerra? Será que foi a Débora? Será que foi Esté? Ou será que foi Abigail? Então responda aí, fique conosco, participe. O nosso telefone da rádio é DDD 85987061 24. Estaremos aqui juntinho até as 3 horas da tarde. Então ligue, participe desta programação. Vamos agora de louvor. E conforme voltar do louvor, estaremos aqui para atender a sua mensagem de áudio ou de texto.
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Glória a Deus, estamos aqui de volta com a nossa programação Mulheres de Fé. Estamos aqui até as 3 horas da tarde. Hoje nós teremos bastante novidades, dica de saúde. Teremos também dica de beleza, de como cuidar das unhas. Teremos também o nosso momento da culinária, uma receita saudável e a palavra de Deus para o seu coração. Então você que está aí nos ouvindo e você ainda não mandou a sua mensagem de áudio, de texto, então mande aí a sua mensagem. O telefone da rádio é DDD 85 987096124. DDD 85 987096124. Participe aí conosco. Hoje nós temos a pergunta bíblica e ao final do término dessa programação, você que está aí e quer participar do momento da pergunta bíblica, você irá ganhar uma caixa de sabonete da Natura. E para ganhar essa caixa de sabonete da Natura, basta só você responder a pergunta bíblica. E a pergunta bíblica de hoje é: quem foi a mulher conhecida por sua coragem e sabedoria ao impedir uma guerra? Quem foi essa mulher? Você sabe quem foi essa mulher? Será que essa mulher foi a Débora? Ou foi a Esté? Ou foi a Abigail? Qual foi essa mulher que impediu uma guerra através da coragem e da sabedoria? Então envia aí, envia sua mensagem de áudio, de texto. Nós vamos estar aqui lhe atendendo e juntas teremos uma tarde maravilhosa de bênção. Vamos aqui mais louvores e ao término desse louvor nós voltamos com a nossa programação.

0: Glória a Deus, aleluia, voltamos. Estamos aqui também com a missionária Leidiane. Boa tarde, missionária Leidiane, a paz do Senhor Jesus.
1: Boa tarde, pastora Gláucia, a paz do Senhor. Deus abençoe mais uma programação das Mulheres de Fé. Estamos chegando nessa tarde abençoada para abençoar a sua vida, trazendo para você a palavra de Deus, ouvindo aqui os seus pedidos de orações e ao final da programação, orando pela sua vida para que o Senhor venha te abençoar. Hoje é tarde de bênção, então prepara aí o teu cafezinho da tarde, fique aí conectado conosco até às 15 horas. E para você participar é muito fácil, o DDD é 859-8709-6124. Muito fácil você participar conosco, mandar teu alô, responder a nossa enquete bíblica dessa tarde. É só você se conectar conosco pelo WhatsApp 859-8709-6124. Aí você responde para nós: quem foi a mulher conhecida por sua coragem e sabedoria ao impedir uma guerra? Responde aí: foi Débora, Esté ou foi Abigail? Estamos aguardando aí a sua participação e fique ligadinho conosco até às 15 horas.
0: Vamos ficar agora de louvor e voltamos daqui um pedaço em nome de Jesus.

Eu me lembro como se fosse hoje, no dia 7 de janeiro, há 2 anos atrás. Para quem não sabe, nós moramos em Joinville, Santa Catarina. E aquele dia nós tínhamos uma agenda em São Paulo, capital. Estava toda a família dentro do automóvel aquele dia. O meu pai estava na direção do carro. E nós pegamos a BR-101. Eu me lembro que aquele dia estava chovendo muito. Na sequência, BR-116. E no quilômetro 545, uma curva muito perigosa. Quando meu pai entrou para fazer aquela curva, tinha óleo naquele local. Meu irmão, escute só. O carro deu 2 giros de 360 graus e capotou do lado esquerdo da pista. O carro deu perca total. Mas nós saímos ilesos daquele acidente para a honra e glória do Senhor Jesus. Eu entendo com isso que ninguém pode parar um adorador. Ninguém pode impedir o nosso louvor. Ainda que nos amarrem em uma prisão, não conseguem parar a nossa adoração, porque sai do nosso coração. E eu estou diante, nesta noite, de verdadeiros adoradores que adoram o Pai em espírito e em verdade. Quem sabe o inimigo tem tentado tirar você dos caminhos do Senhor, mas ele não conseguiu e nem vai conseguir, porque maior é o que está em nós do que o que está no mundo. E nada pode parar um adorador, nada pode impedir o nosso louvor. Tem adorador aqui neste lugar? Se tem adorador, levante a tua mão e dê um glória a Deus mais forte que você puder.

0: recebeu um milagre, aplaude a ele! Damari!
1: Glória a Deus, estamos de volta e são 13 horas e 36 minutos. E você está ligadinho no programa Mulheres de Fé. Estamos aí iniciando a nossa tarde com bênçãos de Deus para a nossa vida, para a sua vida. E estamos aqui para entregar da parte de Deus o que Ele tem para nós. E você pode estar participando também e concorrendo a uma caixa de sabonete da Natura, enviado do patrocínio da missionária Valdirene, com todo o seu carinho, enviou esse presente para nós sortearmos nessa tarde. E você pode estar ganhando, participando pelo WhatsApp 859-8709-6124. Nós estamos aqui aguardando a sua participação e para concorrer é muito fácil. Só você responder a perguntinha: quem foi a mulher conhecida por sua coragem e sabedoria ao impedir uma guerra? Responde aí: foi Débora, Esté ou foi Abigail? Nós estamos aguardando a sua participação. E falando em participação,

0: Um povo aí reunido, ouvindo esta programação, programa Mulheres de Fé, que está aqui exatamente para abençoar a vida de vocês. Obrigado, pastora Rosa, continue aí na fé, uma boa recuperação para a senhora, aí porque nós cremos que Deus está cuidando de todos os detalhes. A pastora Rosa é da IEAD do Quintino Cunha, amém, povo de Deus? Então, muito obrigado aí, Sara, pela sua participação. E vamos de mais ouvintes. Boa tarde, a paz do Senhor.
1: Olá, boa tarde, a paz do Senhor. Estou aqui ajeitando a casa do meu filho, mais a minha esposa, mais a minha nora. Eles se mudam, né? Estão seguindo mudança, mas estou aqui ouvindo a programação de rádio. E quero agradecer primeiramente a Deus, né? As orações de ontem, né? Quando o pastor Fábio orou na água, né? Eu peguei com meu filho bebê, que estava com a tosse horrível, passou o dia todinho, direto assim, uns dias direto mesmo, tossindo forte. Aí, quando eu dei a água, ele foi para o hospital, uma injeção, mas primeiro eu dei a água, e ele tomou, né, a água ungida, e graças a Deus ele não sentiu mais nada, não. Graças a Deus está aqui lavando a casinha dele, mas nós estamos aqui fazendo as coisas e não sentiu mais, não. Graças a Deus, que tudo vai ser para a honra e glória do Senhor, né? E estou aqui pronta para saber aí a pergunta, né, do dia dessas mulheres de Deus abençoadas. Paz do Senhor.
0: Eita, glória a Deus, a irmã Lúcia de Iguatu. Minha amada, muito obrigado por você estar conectado conosco. Cremos que Deus está no controle de todas as coisas e tem bênção de Deus para a sua vida. Continue conosco aí nessa programação, que tem muitas bênçãos ainda vindo por aqui. Vamos de mais alô. Boa tarde, a paz do Senhor, com quem nós falamos.
2: Boa tarde, meus irmãos. A paz do Senhor. Oro pela minha casa, pela minha vida, pelos meus filhos, pelo meu lar. Oi, Débora.
3: Muito injusta contigo. Eu ainda não estou acreditando que ela fez...
0: Glória a Deus, irmã Márcia. Deus abençoe sua vida, minha amada. Olha, deixa eu dizer uma coisa para você. Ao final da programação, estaremos aqui orando, entregando a sua vida. O que você tem pedido a Deus, continue perseverando na fé, que Deus tem bênçãos para fazer na tua vida. Deus tem grandes coisas para efetuar na tua vida, mas continue na posição, continue crendo que Deus, ele é fiel. Amém? Então, vamos de mais a alô, vamos ver quem está ligadinho conosco. A paz do Senhor, boa tarde.
4: Boa tarde, aqui é a irmã Rita, né? Do Evangelho do Amor de Deus, do Gereissati 2, né? Nosso é o pastor Pedro, missionário Enemede, né? E que para parabenizar, né, essas mulheres de Deus, essas mulheres sábias, né? Que dá palavra para nós todos os sábados, palavra maravilhosa, brinca com a gente, né? Ô, glória! E que quero dar minha resposta, né? Que é a Esther, né? A Esther que é a guerreira, que é a valente, né? É ela, né? Então, um abraço a todos que estão ouvindo, né? A Evangelho do Amor de Deus, todas as mulheres, né? E todos os pastores, né? As missionárias. E eu quero pedir um louvor, né? Esse louvor é Levanta, Débora. Obrigado.
0: Glória a Deus, irmã Rita, Pai do Senhor, minha amada. Obrigada pela sua participação, viu? Já anotamos aqui, tá anotadinha a sua resposta. Agora, no final da programação, nós vamos dizer qual é a resposta correta. Será que você está conseguindo compreender a pergunta? A pergunta foi o seguinte: quem foi a mulher conhecida por sua coragem e sabedoria ao impedir uma guerra? Aí você vai responder se foi opção 1, Débora, opção 2, Esté, ou foi 3, Abigail, tá certo? Responde aí pelo WhatsApp 859-8709-6124 e participe. Ao final da programação,

0: Estaremos sorteando um sabonete da Natura. Deus abençoe sua vida. Vamos de mais alô daqui a pouco. E vamos ficar agora com um louvor para que o Senhor venha falar conosco através deste louvor. Prepara teu coração para este louvor abençoado.
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2: É isso aí, mulheres de fé! E aí, você já participou nessa tarde ou ainda não? Se não participou, pega aí o teu WhatsApp, entra no WhatsApp da rádio e responde a nossa perguntinha dessa tarde. Quem foi a mulher conhecida por sua coragem e sabedoria ao impedir uma guerra? Quem foi esta mulher? Se foi Débora, você vai responder. Se foi Esther, você responde. Se foi Abigail, deixa aí a tua resposta, porque nós queremos saber se você conhece esta mulher que ficou bastante conhecida pela sua coragem, pela sua sabedoria ao impedir uma guerra. Responde aí, participa conosco. Olha, nós vamos iniciar agora o nosso quadro de Dica da Saúde da Mulher. Fica aí ligadinho que nós vamos iniciar aqui o quadro Saúde da Mulher.
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0: Glória a Deus nessa tarde. O nosso tema hoje é estresse. Como identificar e cuidar da saúde física e emocional. Hoje, a mulher desempenha muitos papéis. Ela trabalha, cuida da casa, dos filhos, do marido, muitas vezes dos pais. Também cuida da congregação e ainda tenta encontrar tempo para si mesma. Com tantas responsabilidades, às vezes o estresse pode surgir, pastora Gláucia.
1: Exatamente, missionária Leidiane. O estresse é uma resposta natural do organismo diante de tantas pressões da vida, né? Em pequenas doses, ele pode até nos ajudar a sair da zona de conforto, não é verdade? Mas quando ele é, né? Quando ele é extremo, ele acaba nos prejudicando. E isso gera, né, muitas consequências sobre as nossas vidas, né, sobre a vida da saúde. E quais são esses sintomas, missionária Leidiane, que o estresse causa para a vida de uma mulher? Não para a vida só de uma mulher, né, mas também para a vida de todo ser humano, não é verdade?
0: Verdade, pastora Gláucia. A gente pode ver alguns sintomas, né? O cansaço constante, uma dificuldade para dormir, irritação, falta de paciência, dor de cabeça, dores musculares, às vezes até uma queda de cabelo, falta de concentração, acaba se esquecendo facilmente das coisas, até o estresse afeta até o apetite da pessoa. A pessoa passa a comer menos porque está tão estressado ao ponto que o apetite se altera. Tem crises de choro, às vezes do nada a pessoa começa a chorar. Aquela sensação, sabe, pastora Gláucia, de estar sobrecarregada.
1: Exatamente. E quando esses sintomas aparecer, a gente precisamos tomar muito cuidado. Quando esse sintoma permanece por muito tempo, é importante procurar ajuda médica. Cuidar da saúde também é uma forma de honrar o corpo que Deus nos deu. Como diminuir o estresse, missionária Leidiane?
0: Ah, aqui vai dicas preciosas para você aí, que porventura, não estou dizendo que você está estressado, viu, por Deus, não entenda mal. É porque o nosso dia a dia existem coisas que o nosso organismo, ele se estressa, a gente se estressa realmente, acaba ocasionando esses sintomas aí. Talvez você que está nos ouvindo pode até já ter sentido algum desses sintomas, não é verdade? Mas aí, assim como aparecem os sintomas, tem também como a gente diminuir esses sintomas. Dessas dicas é você dormir bem, beber bastante água, fazer uma atividade física, organizar a sua rotina. Como é que tá a sua rotina do dia a dia? Tá desorganizado? Então bora colocar ela aí em prática, vamos organizar essa rotina para você não acabar se estressando, né, povo de Deus? Então tente sempre resolver tudo sozinha. Ah, missionária, eu luto para que fulano, ciclano me acompanhe, mas eu acabo me estressando. Então vai sozinha, mulher. Às vezes é melhor ir sozinha do que mal acompanhado. Tem um ditado? Pois é isso aí, é uma dica que a gente lhe dá. Tente resolver sozinha. Se você vê que dá para você ir, faça. Se não dá, chama a companhia. O importante é você não se estressar, tá bom? Tenha momentos, olha, essa dica é importante. Tenha momentos de descanso. Tem pessoas, pastora Gláucia, que trabalha e vive estressado. Não descansa, não tira um tempinho para descansar a mente. Olha, por Deus, o estresse, ele vem de uma sobrecarga sobre a vida de pessoa, de problemas, de cansaço, de muitas coisas. Então, procure ter um momento de descanso. Converse. Às vezes, olha, para desestressar, às vezes é bom a gente conversar. Mas cuidado, não é com todo mundo que você pode conversar, não. Tem que ser com alguém de confiança. Conversou com aquela pessoa de confiança, às vezes a gente se sente melhor, até mais aliviado, né? E uma parte muito importante que nós queremos dar aqui, duas dicas importantes. Ore diariamente, todos os dias. Senhor, eu sei que sou falho, sou pecador, mas eu sei que o Senhor pode tirar de mim esse estresse. Eu sou um ser humano, preciso, sou cheio de defeito, mas eu preciso do Senhor, então me ajuda. E através da oração, depois de orar, você pega a palavra, pega a Bíblia e vai ler a palavra de Deus, que é para você sentir aquele refrigério, né, pastora Glaucia?
1: Exatamente. E lembre-se, pedir ajuda não é sinal de fraqueza, é um ato de sabedoria. Como a missionária Leidiane falou aí, quer conversar com alguém? Converse com alguém de confiança. Mas se porventura você não tem alguém próximo para conversar, vá lá no seu quarto, feche a sua porta. Você tem um amigo fiel e verdadeiro que vai lhe ouvir e vai lhe orientar e vai lhe dar uma paz que este mundo não dá. Essa ficou a nossa dica de saúde sobre o estresse. E você, anda muito estressada? Tem muitos afazeres? Tem muitas coisas acumuladas? O fardo está pesado, minha amiga? Jesus diz para você nessa tarde, Ele quer trocar o teu fardo pelo fardo dEle, que é leve e suave. Essa foi a nossa dica de hoje. Vamos ficar aqui com um louvor para alegrar o teu coração nessa tarde.
0: É isso, em nome aí, pastora Glaucia. A gente sabe que o estresse bate à tona todos os dias, né? Mas o Senhor é Deus fiel e pode fazer muito mais que nós imaginamos. Vamos ficar de louvor, a pastora Glaucia pediu. Aí nós vamos ficar de louvor. Já nós voltamos com os nossos ouvintes. Já estão participando. Participa aí que nós queremos ouvir tua participação após o louvor.

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1: Glória a Deus! Voltamos aqui com a nossa programação. E você que está aí ligadinho aqui conosco, né, interagindo aqui conosco, creio que Deus ainda tem coisas maravilhosas para completar até o término dessa programação. E hoje a nossa pergunta bíblica é: qual foi a mulher que foi conhecida por sua coragem e sabedoria ao impedir uma guerra? Qual foi essa mulher? Será que foi Débora? Será que foi Esther? Ou será que foi Abigail? Qual foi essa mulher corajosa, cheia de sabedoria, que impediu uma guerra? Então, participe aqui conosco. Algumas pessoas já participaram, já mandaram a sua mensagem de texto dizendo aí qual foi essa mulher. E você que não participou ainda, participe conosco, que no final nós vamos sortear uma caixa de sabonete da Natura. E para você participar, o telefone é DDD 85 987096124. DDD 85 987096124. Mande aí a sua mensagem. Vamos ficar agora de ouvinte. Alô, com quem eu falo?
2: Boa tarde, Paz do Senhor. Mais uma vez, aqui é a irmã Lúcia de Iguatu. É Abigail. A resposta é Abigail.
1: Glória a Deus, irmã Lúcia de Iguatu. A irmã Lúcia de Iguatu. A paz do Senhor, irmã. Que bom saber que você está aqui interagindo conosco. Vamos ficar mais de ouvinte. Boa tarde, a paz do Senhor.
3: Boa tarde, a paz do Senhor para todos. Boa tarde, pastora Graça, pastora Lidiane, né? Sua irmã Helena, passando aqui, estou ligadinho aqui na rádio, né? E pedir um louvor, a boa parte. Boa tarde para todos.
1: Glória a Deus, irmã Helena aí participando conosco. Muito bem, irmã Helena, que o Senhor Jesus te abençoe, abençoe sua casa, sua família. Faltou só participar da pergunta bíblica. A pergunta bíblica de hoje é: quem foi a mulher conhecida por sua coragem e sabedoria ao impedir uma guerra? Será que foi a Débora? Será que foi Esther? Ou será que foi Abigail? Participe aí, fique interagindo aqui conosco, né, nessa tarde abençoada. E no final você concorrerá a uma caixa de sabonete. Pense num sabonete cheiroso, missionária Leidiane. Você gosta de se saboar? Então esse sabonete é muito bom, viu? Que é da Natura. Eita, glória a Deus! Mulher gosta de ser perfumada mesmo. Anda aí cheirosa. Exalar o bom perfume que é Jesus na nossa vida. Vamos mais de alô aqui. A paz do Senhor. Boa tarde.
4: Alô, mulheres de fé. Aqui quem fala é Clanilda, do Jardim Guanabara, da Igreja Evangélica do Jardim Guanabara. A resposta é Abigail. E eu quero mandar um louvor para todas vocês, missionárias e pastoras. Principalmente para minha pastora, pastora Rosa. Certo? Obrigada.
1: Música.
5: Eita, glória a Deus, irmã Clenilda, sempre participando aí. Ah, eu quero fazer uma intimação. Cadê a pastora Rosa? Alô, pastora Rosa, mande aí o seu alô pra nós, porque a sua galera todinha tá mandando. Eu tô sentindo falta aqui de ouvir a sua voz. Tá intimada. Antes das 15 horas, a gente quer ouvir aqui o seu alô, a sua participação, nossa pastora amada, ali da IEAD, do Quintino Cunha. Irmã Clenilda, muito obrigado pela sua participação. Obrigado por você sempre estar aqui conosco. É, sempre vejo, né, a sua dedicação. Reserva ali um tempinho, manda um áudio. Manda do seu jeitinho, mas manda, né? Manda um alô, oferece louvor. E nós vamos já ficar de louvor e vamos dedicar esse louvor especialmente para a irmã Clenilda da IEAD do Quintino Cunha. Olha, se você não participou ainda, você pode participar. Envia, faz um favor para mim, envia esse link para aquela pessoa que você tem aí no seu WhatsApp, envia o link da rádio, envia aí para as pessoas, envia o WhatsApp da rádio. Ah, missionária, eu não sei enviar, então pega aí um papelzinho, anota aí o telefone, o WhatsApp da rádio. O DDD é 859-8709-6124. Você vai estar entrando no WhatsApp da rádio e participando conosco. E pode responder a perguntinha bíblica dessa tarde. Quem foi a mulher conhecida por sua coragem e sabedoria que impediu uma guerra? Aí você responde se foi Débora, Esté ou Abigail, tá certo? Estamos aguardando aí a sua participação. E vamos de mais alô. Boa tarde, a paz do Senhor com quem nós falamos.
6: Boa tarde, a paz do Senhor Jesus. Eu também quero participar da programação e quero dar a minha opinião, né, na responder aí a enquete. A Esté, ela impediu a matança dos judeus. Agora, a Abigail, ela impediu que os guerreiros de Davi viessem e matassem, né, toda a sua casa, a sua família. Certamente seria um início de uma guerra, né? Então, a minha resposta é Abigail. Que Deus abençoe a todos, as irmãs que estão fazendo essa programação, a pastora Gláucia, a missionária Leidiane, pastor Cícero, vocês estão de parabéns e que Deus venha derramar chuvas de bênçãos na vida de vocês, em nome de Jesus, e na vida também dos ouvintes dessa rádio. Um abraço a todas.
5: Glória a Deus, missionária Valdirene aí, deixando a sua participação. Amém, minha amada, muito obrigada. Nós precisamos muito de orações. Obrigada pelas felicitações. Nós lutamos a cada dia para sempre dar o melhor para o nosso Senhor, para o nosso Salvador Jesus Cristo. Inclusive eu, que em 2024 fui diagnosticado com câncer de pâncreas, desenganada pela medicina, e fiz um voto para com Deus. Se o Senhor me desse saúde, a minha saúde de volta, se o Senhor permitisse eu voltar do tratamento, da cirurgia, de todo o meu processo com saúde, eu iria devolver ao Senhor a minha vida fazendo a obra de Deus. E eis-me aqui, né, você que está nos ouvindo nessa tarde, eis-me aqui para fazer a obra do Senhor. Pastora Gláucia também, acredito que da mesma forma, tem o mesmo pensamento que o meu. A nossa vida é para a glória de Deus, tá certo? Então, muito obrigado, missionária Valdirene, pela sua participação. Está anotada aqui a sua participação em nome de Jesus. E vamos de mais alô. Boa tarde, a paz do Senhor.
7: Manda um alô para a pastora Leidiane, para esposa do pastor Cláudio, bispo Cláudio, e para os vários pastores, missionária, e cada pastores, em nome do Senhor Jesus, que Deus venha abençoar a paz do Senhor para todos. Eu me chamo Diana, moro na Pavona. Queria escutar aquele louvor do Silvio Santo. Me ajuda, Deus. Me ajuda, Deus.

É isso aí, irmã Diana, lá da Pavuna. Obrigado pelo seu alô. Ela mandou também um alô para a missionária Valdecira, esposa do bispo Cláudio Garcia. Mandou um alô para todos os missionárias e para todos os pastores. Deus abençoe. Olha, poxa, tivemos aqui uma pequena queda de energia. Acredito que você deu para notar aí, mas já estamos de volta, tá certo? Já estamos aqui de volta, ligadinho com a nossa programação, tá bom? Então vai participando aí, vai mandando teu alô, que nós estamos aqui aguardando pela participação de vocês, tá certo? Cremos que o Senhor Jesus está no controle de todas as coisas. Olha, vocês não têm noção de quem acaba de chegar nos nossos estúdios, né? Nós estamos aqui com o nosso parceiro, companheiro, e ele é torcedor brasileiro, viu? Ele é verde e amarelo, companheiro aqui do pastor Cícero e da pastora Gláucia. É o nosso amigo Louro José. Oi, meu amor. Ele

Está aqui nos estúdios da rádio conosco. Se você ouvir aí um piu-piu, alguma coisa, é ele que está querendo participar. Não sabemos os mistérios de Deus, mas que ele está aqui, ele está. Tem bênção reservada para nós nessa tarde, amém? Então participa aí, em nome de Jesus, que nós estamos aqui para te atender. Nós vamos agora para a nossa dica de beleza. Prepare aí a sua mente, seu coração, porque nós vamos dar dica de beleza para você nessa tarde.

0: Muito bem, chegou o nosso momento dica de beleza. E hoje eu trouxe um assunto sobre unhas. Você gosta de pintar unha, Lidiane? Deixar aí as unhas lindas.
1: De vez em quando.
0: Feitas, naturais, ou você bota postiço?
1: De tudo um pouquinho.
0: Ah, muito bem. Você gosta muito, né, de se cuidar. Verdade, gente, para quem gosta aí de cuidar da sua unha, fortalecer a sua unha natural, né? É muito bom a gente ir numa manicure, fazer a unha de vez em quando, mas você que às vezes está com cachê pequenininho, dá para você também se virar comprando os materialzinhos e fazendo ali a limpeza aí da sua unha, né? Protegendo e cuidando delas. E nossa dica de hoje é unhas, né? Unhas belas e fortes e naturais. Para que a gente possamos ter essas unhas saudáveis, fortes, né? Nós precisamos fazer algumas coisas, não é verdade, missionária Leidiane?
1: É isso aí, pastora Glaucia. Até porque as unhas fracas podem indicar falta de alguma vitamina no seu organismo. Contato excessivo com produtos químicos ou até mesmo excesso lá da dica de saúde, de estresse, né? Às vezes a unha começa a quebrar, você percebe que ela tá fraca, que você mal faz nada, a unha já se quebrou. Então pode ser o estresse também, falta de vitamina ou talvez você tá usando aí muito produto químico sem uma luva. O aconselhamento é sempre você usar uma luvazinha ali quando for lavar o banheiro com aqueles produtos químicos, limpar a casa. Usa aí uma luva para evitar que a sua unha fique fraca. Então, nós vamos lhe dar aqui algumas dicas para você ajudar a sua unha ainda mais ficar forte, né? Consuma alimentos ricos em proteínas. Coma verduras verdes escuras. Beba bastante água. Pastora Glaucia, eu percebo que todas as nossas dicas, a água sempre vem nas dicas. Mas é uma dica de profissional de saúde. O médico diz, olha, beba mais de 2 litros de água por dia. Porque o nosso organismo, por Deus, precisa da água, tá certo? Então, beba bastante água. Use luvas, olha aí, ao lavar a louça. Ah, missionária, mas eu não tenho paciência. Então você vai ficar direto com as suas unhas quebrando. Se você quer evitar, se elas estão fracas, procura usar uma luva. Quando elas melhorar, você se sai ali um pouquinho de usar as luvas, certo? Usa também bastante hidratante nas mãos diariamente. Evite retirar totalmente as cutículas. Tem pessoas, pastor Augusto, que tira tantas cutículas que a unha fica exposta demais. Então não pode, você não pode cuticular a sua unha muito. Você tem que deixar um pouquinho das carnes nas laterais para a sua unha não ficar muito exposta, tá certo? Faça pausas entre uma esmaltação e outra. Tem gente que é direto com esmalte na unha, não deixa a unha no natural. E a nossa unha precisa respirar. Eu confesso, eu gosto de pintar minha unha, mas elas ficam mais sem esmalte do que com esmalte. Porque eu sei que elas são fininhas e pode quebrar facilmente. Então, eu evito ao máximo deixar elas com unhas postiças. Eu uso, às vezes, unha postiça. Quando eu tiro, eu vejo o prejuízo. Elas se quebram facilmente. Então, cuide das suas unhas. É a nossa dica de beleza, pastora Glaucia, nessa tarde. E aí foi umas dicas para a pessoa ajudar a sua unha a se fortalecer.
0: Exatamente, missionária Leidiane. E as unhas, né? Às vezes elas, quando elas estão fracas, né? Porque falta de vitamina, como foi falado aqui, né? Mas se o caso for muito grave, né, e as suas unhas continuem quebrando, frágil, você tem que procurar um dermatologista para avaliar, né? Mas também tem um detalhe, Lidiane. Tem pessoas que nem deixam, as unhas são fortes, mas não deixam nem as coitadas crescer, né? Direto roendo, roendo, até sair sangue. E olha só, é uma das dicas que a gente está falando muito sobre o assunto de estresse. Muitas das vezes a gente se depara, né, com a unha ali no dente, né, preocupada, querendo resolver alguma coisa, e acaba prejudicando até as nossas unhas. Mas fique aí a dica, né, que você possa cuidar das suas unhas, que você possa estar aí deixando elas respirar, certo? Porque mesmo você usando o esmalte, elas precisam também estar natural, né? Para poder respirar também. Como foi falado aqui que a missionária Leidiane falou sobre a água. Mas, missionária Leidiane, a água, ela é o alimento essencial para o corpo humano. Não existe outro alimento para um corpo humano. A água. Por isso que os médicos só falam em água. E a água vem de quem? Vem de Deus, né? Deus sabe de todas as coisas, Ele que nos criou. Então a água faz parte do nosso corpo. Essa foi a nossa dica de beleza, de como cuidar das nossas unhas e deixar elas aí fortes e saudáveis. Vamos ficar aqui, né, de mais alô, mais participação nesta tarde em nome de Jesus. Alô, boa tarde, com quem eu falo?
2: Muito boa tarde, missionária Leiane. Muito boa tarde, pastora Gláucia, pastor Cícero. Passando aqui para convidar a todo o povo que está na escuta em redenção para o grande culto hoje, às 7:30 da noite, na antiga Pedra do Amor, no Outeiro 2. Quero mandar um alô também para a irmã Neta, para o Pietro, para o Aldenir, que estão na escuta. Tá certo? Em nome de Jesus. E a resposta é Abigail, viu? Deus abençoe.
1: Glória a Deus, pastor Eduardo aí, fazendo a sua intimação para o povo de redenção. Cadê o povo de redenção para participar aqui? As mulheres de fé de redenção. Participa a irmã Neta, irmã Gleidiane, irmã Salete. Vamos lá, minhas amadas. Entre em contato aqui conosco na rádio e dê o seu alô para as irmãs aí de redenção, né? Eu já mando o meu alô todo especial para todo o povo de Deus ali de redenção. Mais tarde nós estaremos por aí. Pastor Eduardo acabou de comunicar. Estaremos já já se direcionando à cidade de redenção para um grande culto, onde vamos ver um grande mover de Deus sobre a vida de todos que chegarem ali, em nome de Jesus. Então vamos de mais alô. Boa tarde, a paz do Senhor.
3: Boa tarde, mulheres de fé. Aqui quem está falando é a pastora Rosa. E quero dizer que estou ligadinha na Águia FM. E quero aproveitar e fazer um convite, né, a todos vocês que moram aqui na proximidade do Jardim Guanabara, Quintino Cunha, Olavo Oliveira, tá bom? Para participar de um culto amanhã, um culto especial, a qual estaremos às 8:30 da manhã neste culto de adoração a Deus, para adorar o Senhor, tá bom? Você é o nosso convidado todo especial. E eu aguardo por você em nome de Jesus. Fica aqui a Igreja Evangélica do Amor de Deus, fica aqui na Rua Professora Maria Clara, 11:10, aqui no Jardim Guanabara. No nome de Jesus, eu aguardo por você.

0: Glória a Deus, pastora Rosa Fé. Ô, pastora, como eu fiquei feliz agora de ouvir a sua voz, viu? Louvado seja o nome do Senhor Jesus pela sua vida. Olha, ela fez aí o convite, você das redondezas aí do Quitino Cunha, participar amanhã de um culto abençoado. Aproveitando o embalo aí da pastora Rosa, nós vamos soltar, pastora Glaucia, aqui os endereços de uma das nossas congregações. Pode ser que você esteja aí em um desses bairros, você pode procurar uma igreja evangélica do amor de Deus, tá bom? Fique aí com os endereços da igreja.
1: Fique atento aos endereços das igrejas evangélicas do amor de Deus. 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
0: Glória a Deus, você acabou de ouvir aí os endereços das nossas congregações em vários bairros, cidades, né? Você pode estar aí procurando uma igreja evangélica do amor de Deus. Olha, por Deus, amanhã é domingo, nós temos culto de louvor e adoração. Nós sabemos que amanhã tem o Jogo do Brasil, mas não é porque vai ter o Jogo do Brasil que vai deixar de haver o culto. Muitas congregações irão realizar pela manhã, outras no horário normal, outras até um pouco mais tarde, 7:30 da noite. Mas perceba que em nenhum momento vai deixar de ser realizado o culto ao Senhor, porque em primeiro lugar é o reino de Deus, as coisas de Deus. Então, olha, você que é ouvinte, não deixe de ir para a casa do Senhor neste domingo. Procure o horário, saber qual é o horário que vai ter o culto na sua congregação, na igreja do amor de Deus, para você estar lá presente, louvando e adorando o Senhor Jesus. Porque a Ele seja dado toda a honra e toda a glória, amém? Vamos ficar de mais participação em nome de Jesus, que hoje aqui os estúdios está uma lotação de mensagem. A paz do Senhor, boa tarde.
2: Boa tarde, povo de Deus. Estou participando, mas é muito longe. Se eu ganhar, é muito longe, né? Pode passar para outra pessoa que seja mais próxima. Boa tarde, que Deus abençoe todas vocês, que Deus dê sabedoria e decidimento a todos vocês, para o Senhor a todas. Aqui é a Lourdes Taissaba. A mulher principal na Bíblia que liderou uma guerra contra os cananeus foi Débora. Ela era uma profetisa, foi a Débora.
0: Glória a Deus, irmã Lude de Itaiçaba. Minha irmã, não tem problema não. Aonde nós estivermos, é dentro do carro, em cima de uma moto, dentro do ônibus, onde nós estivermos, nós podemos fazer a obra do Senhor. E você aí está honrando ao Senhor com a sua vida. Aonde você está aí, você mandou o seu alô. Muito obrigado pela sua participação, pela sua conexão com a nossa programação, sempre aí dedicada, dando o seu melhor. E para mim, para a missionária Leidiane, será um prazer um dia poder lhe encontrar pessoalmente. Como você bem disse uma vez aqui na tarde de sábado, que ela, em breve você vai vir nos conhecer. E será um prazer lhe receber em nome de Jesus. Então vamos de mais participação em nome de Jesus. Muitas pessoas estão participando. Faça como essas irmãs, participe você também, né? A Sara já participou, a Rebeca, a irmã Daiane, a irmã Márcia, a irmã Rita, a irmã Lúcia, a Clenilda, a missionária Valdirene, pastor Eduardo já participou e a irmã Lourdes de Itaiçaba. Então, você também pode participar, a pastora Rosa também. Muitas pessoas estão participando e tá faltando a sua participação. Manda aí teu pedido de oração, manda aí o teu alô, pede um louvor que nós estaremos aqui ao longo da programação deixando aqui para você ouvir o louvor, tá certo? Se você ainda não participou, participe que nós vamos já estar passando qual a resposta correta. Quem foi a mulher conhecida por sua coragem e sabedoria ao impedir uma guerra? Será que foi Débora, Esté ou Abigail? Manda aí tua resposta em nome de Jesus, tá bom? Vamos ficar com a nossa dica saudável, a nossa receitinha nessa tarde. Você pega aí um papel, você que está ligadinho conosco, uma caneta e anote a nossa receita saudável. Vamos ficar agora com a nossa dica saudável.

0: Glória a Deus. E já estamos de volta, são 14 horas e 36 minutos. Eu trouxe aqui para você uma receitinha fácil, fácil e muito saudável, certo? Eu trouxe aqui uma vitamina de banana com aveia. Hoje a nossa receita é prática, nutritiva e muito deliciosa. Se você pegou aí o seu caderninho de receita, anota aí os ingredientes, muito fácil. Você vai pegar 2 bananas maduras, 300 ml de leite, 2 colheres de sopa de aveia e um pouquinho de canela a gosto. Repetindo os ingredientes: 2 bananas maduras, 300 ml de leite, 2 colheres de sopa de aveia, né, isso, Louro? E canela a gosto. O nosso amigo Louro aqui tá gostando da dica, viu? Quando chega essas dicas de culinária, ele é igual o Louro José da Ana Maria Braga, viu? Ele ama, ele chegou aqui nos estúdios na hora certa, na hora da gente dar dica de culinária, tá certo? Então você vai pegar todos esses ingredientes, vai bater tudo no liquidificador e sirva bem gelado. Você pode colocar ali também 2 pedrinhas de gelo, tá bom? Bate tudo no liquidificador e serve bem gelado. Gente, é uma delícia, não é isso, pastora Gláucia?
1: Exatamente! Esse Louro José tá que tá enxerido aqui, viu? Doidinho aqui para participar conosco. E essa receitinha aqui, ela é ótima.

0: Então vamos seguir a risca e comer coisinhas saudáveis e práticas para a nossa saúde. Essa foi a nossa dica de culinária, receitinha saudável.
1: É isso aí, pastora Glaucia. Então, a gente sabe que temos uma vida corrida, mas nada impede dessa pessoa fazer essa vitamina aí, que tá bem facinho de ser feita, viu? Então, fica a dica para você dessa receita saudável. E vamos ficar de louvor, louvor a pedido dos nossos ouvintes, tá certo? Fique com louvor em nome de Jesus.

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0: Chegou o nosso momento da palavra. Gostaria que os irmãos abrissem aí sua Bíblia em Mateus 11, a partir do versículo 28. A palavra do Senhor vai dizer: venham a mim todos os que estão cansados e sobrecarregados, e eu os darei descanso a vocês. Tome sobre vocês o meu jugo e aprendam de mim, porque sou manso, humilde de coração, e vocês encontrarão descanso para a alma, pois o meu jugo é suave e o meu fardo é leve. A palavra do Senhor. Isso aqui é Jesus, né, falando para nós nesta tarde, né? Nós entramos no assunto nesse programa das mulheres sobre o estresse, né, a supercarga de preocupações, de afazeres que nós temos, né? Não só nós mulheres, mas também muitas pessoas andam assim, carregadas, cheias de preocupações, cheias de afazeres, e acabam aí se estressando, não é verdade? E atrás também complicação para nossas almas, porque nós precisamos ter uma paz, e a paz que a gente precisa só vem de Jesus, porque ele mesmo fala que ele quer trocar o nosso, né, jugo, o nosso fardo pesado, né, pelo fardo leve. E essa é a palavra que a gente traz para você nessa tarde, para que você possa descansar no Senhor Jesus, né? Quando ele diz: vinde a mim todos os que estão cansados e sobrecarregados, e eu vos aliviarei. Essa é a palavra de hoje, missionária Leidiane, né? Estamos falando sobre o estresse. E talvez muitas pessoas estejam nos ouvindo pensando exatamente assim: essa mensagem de hoje, desse programa, foi exatamente para mim. Nós vivemos, né, um dia a dia na correria, com muitas responsabilidades, muitas cobranças, muitas preocupações. E muitas vezes nós estamos aí sorrindo por fora, mas por dentro estamos cansada, missionária Leidiane, por causa do estresse, da sobrecarga, de muitas coisas do nosso dia a dia.
1: É verdade, pastora Glaucia. Jesus conhece esse cansaço. Ele sabe exatamente como está o nosso coração, o seu coração. E é por isso que ele faz esse convite tão lindo, como você ouviu: venham a mim todos vocês que estão cansados e sobrecarregados. Você está se sentindo assim? Está cansada? Está sobrecarregada? Venha até Jesus, libera esse fardo pesado e pega o fardo de Jesus, que é leve, que é suave. Que amor maravilhoso! Jesus não espera que nós estejamos fortes para nos receber. Ele nos chama justamente quando estamos sem forças, pastora Glaucia.
0: É verdade, missionária Leidiane. O Senhor Jesus está ali de braços abertos para nos ajudar. E muitas das vezes nós encontramos muitas mulheres preocupadas, né, com os filhos, com o casamento, com a saúde e com as contas que ainda vão pagar, não é verdade? Algumas enfrentam enfermidades, outras enfrentam conflitos familiares. Deus conhece a tua luta, meu irmão. Você que está nos ouvindo nesta tarde, o Senhor conhece a sua luta. O Senhor conhece, antes mesmo de você falar qualquer palavra, ele já sabe o que você iria falar, ele já sabe do que você precisa. Só basta mesmo você pegar esse fardo pesado e trocar com Jesus, porque Ele te dará um fardo leve. Porque Deus, Ele nunca coloca, missionária Leidiane, algo que você não consiga carregar. O Senhor Jesus, Ele nos conhece, Ele sabe até aonde você suporta. E eu tenho certeza que o que você está passando nessa tarde, você suporta, mulher, porque você é forte. Porque Deus conhece o fardo que você consegue carregar. E eu tenho certeza que quando você entrega aquilo que está pesando aí no seu ombro e entrega aos pés do Senhor Jesus, com certeza você encontrará descanso para a sua alma, em nome de Jesus.
1: É isso mesmo, pastora Glaucia. E a gente sabe que somente no Senhor é que nós vamos nos sentir aliviados, né? Então, essa palavra é para você nessa tarde. Talvez você está ouvindo este programa e pensando em desistir. Deixa eu te dizer uma coisa, não desista. Deus ainda escreve novos capítulos na sua vida e na vida daqueles que confiam nele. Você tem que entender que você tem um Deus Todo-Poderoso que luta por você, que está ali de braços abertos para te abraçar. No momento que você pensar em desistir, lembre-se, você tem um grande Deus.
0: É verdade, irmã. O Senhor Jesus, Ele fala também na palavra dEle, né? Que Ele diz lá em 1 Pedro 5 e 7, Ele fala, lança sobre Ele toda a vossa ansiedade, porque Ele tem cuidado de vós. Então, o Senhor Jesus está dizendo, qual tem sido o teu estresse? Qual tem sido, né, a preocupação, o fardo que você está carregando? Quando você coloca tudo isso nas mãos do Senhor Jesus, Ele sim, somente nele você encontrará paz, somente nele você encontrará descanso para a sua alma. Entregar os nossos estresses, as nossas ansiedades ao Senhor Jesus, isso significa que tudo já foi levado naquela cruz. Porque quando o Senhor Jesus foi, né, crucificado ali, Ele levou todas as nossas enfermidades, Ele levou sobre si todos os nossos problemas, todas as nossas tristezas, tudo foi levado ali. Sabe por quê, meu irmão, minha irmã? Porque nós já somos mais do que vencedores em Cristo Jesus. Então não deixe o inimigo setar a tua mente com preocupações, com estresse, porque ele, quando ele lança os seus dardos, né, inflamáveis sobre a nossa mente, é isso que ele quer, porque o diabo, ele trabalha na mente, porque é onde ele quer trabalhar com algo para chegar até o teu coração. Então não deixe que nada venha atingir o teu coração. Vá até Jesus, entregue a Ele esse fardo pesado, né? Não fique de braços cruzados, não. Porque muitas das vezes, missionária Leidiane, as pessoas têm um costume só de dizer assim, ah, eu estou passando por isso, e acaba se acomodando e se acostumando com a situação. E é isso que o diabo quer, que você se acostume com a situação que você está vivendo. Você precisa se revoltar com essa situação, que é isso que o Senhor Jesus quer que você faça. Não ficar de braço cruzado, é você bater o pé no chão e dizer, eu não aceito mais isso, porque eu sei que eu tenho um Deus grande e poderoso, maior de que qualquer problema, qualquer enfermidade, qualquer crise de casamento, qualquer coisa que foi levantada sobre os meus filhos, sobre a minha família, porque eu creio nesse Deus poderoso. Então eu vou entregar esse meu fardo pesado na mão daquele que pode resolver essa situação, missionária Leidiane.
1: É isso aí, pastora Glaucia. Sim, nós não podemos jamais é entregar os pontos, levantar a bandeira branca para Satanás de forma nenhuma. Até porque, nunca esqueça disso que eu vou lhe dizer nessa tarde, a tempestade não dura para sempre. Deus continua no controle. Se você é uma mulher de Deus, se imponha como uma mulher de Deus. Nada de baixar a cabeça, nada de ficar desanimada. Erga sua cabeça, porque grande é a obra que o Senhor tem para fazer na tua vida. E eu quero aqui, pastora Glaucia, deixar para essa mulher aí uns 3 desafios, né, para ela. Nós vamos dar um conselho aqui: separe sempre pelo menos 15 minutos do seu dia, cada dia, todos os dias você vai separar 15 minutos para conversar com Deus. Você vai ler nesses 15 minutos um capítulo da Bíblia diariamente, isso é todo dia. Você vai estar tampando brechas para Satanás, você vai estar orando, lendo a Bíblia e entregando as suas preocupações ao Senhor, porque Ele vai estar ouvindo a tua oração. Então, querido ouvinte, você não está sozinha. O Senhor conhece a sua história, as suas lágrimas e as suas lutas. Continue confiando, porque aquele que começou a boa obra em sua vida é fiel para completá-la. Amém? Essa é a nossa palavra e nós vamos nos preparar para a oração e já já nós vamos fazer o sorteio do sabonete, tá certo? Prepare o seu coração que após este louvor nós vamos entrar com a oração, tá bom?

0: Glória a Deus, nós voltamos, se prepare que já já nós vamos fazer a nossa oração final, mas antes nós vamos ouvir aqui mais um áudio dos nossos ouvintes que estão participando, que é sempre um prazer ouvir cada um. Alô, boa tarde, com quem nós falamos?
1: Boa tarde, pastora Márcia, boa tarde para a missionária Leidiane. Boa tarde também, todo especial para todos os ouvintes desta programação. Passando aqui nesta tarde para parabenizar todos vocês por esta maravilha de programa que tem adentrado nos lares, levado a palavra do Senhor. Não somente a palavra, mas também tem aí a enquete, né? Tem a culinária, a dica de beleza, que isso é muito bom. É algo que faz parte da nossa vida, do nosso dia a dia. E a palavra de Deus, que é algo muito importante na vida do ser humano, a palavra de Deus é alimento para a nossa alma, para o nosso espírito. Sem ela, nós não vamos conseguir ser forte. Então, eu costumo dizer que a palavra de Deus é a vitamina dos céus que vem para nós. Então, eu fico muito feliz por esta programação que tem alcançado vidas, tem adentrado nos lares e levado a palavra do Senhor. E aproveitando aqui, nesta tarde, eu quero mandar um abraço bem especial para minha filha Brena Kessia, que está aí na sintonia do programa em Portugal. Um grande abraço para todos vocês. Fiquem todos na paz e na graça do Senhor Jesus.
0: Glória a Deus, missionária Valdecira, esposa do bispo Cláudio Garcia, aí conectado, ligadinho conosco, mandando seu alô especial para sua filha, né? A Brena, que está ali em Portugal, na escuta. Alô, minha irmã, Deus te abençoe. Povo de Deus, está chegando ao fim a nossa programação. Mas não fique triste, não, que mais tarde nós vamos ter a vigília Desperta a Vida com o povo de Deus, que vai estar aqui também trazendo a palavra do Senhor. E esperamos também por você, né? Nós somos a Igreja Evangélica do Amor de Deus. Essa tarde, a tarde das mulheres de fé, um oferecimento especial da nossa congregação, né? Que nós estamos fazendo o ID do Senhor. Nosso propósito aqui é pregar a palavra, trazer dicas de saúde, de beleza, trazermos aqui receitas, né, saudáveis para a sua vida, ouvir a tua história, ouvir o teu alô, mandar o teu alô. Estamos aqui para te abençoar em nome de Jesus. Então, olha, muitas pessoas participaram nessa tarde, né? Nós vamos agora nos organizar para fazer o sorteio, né? Queremos agradecer a todas as pessoas que participaram e nós vamos aqui fazer o sorteio e saber quem realmente ganhou a caixa de sabonete da Natura, tá certo, por Deus? Patrocinada aí pela nossa querida e amada missionária Valdirene. Então nós vamos sortear nessa tarde e vamos saber quem foi a ganhadora dessa tarde, amém? E o resultado saiu aqui, o número 1, vamos ver quem foi a primeira pessoa que participou, que vai ganhar a caixa de sabonete.
2: Sara. A Sara, da Igreja Evangelho do Amor de Deus, do Quintino Cunha, da Pastora Rosa.
0: Olha aí, a Sara. Sara, você foi a ganhadora. E para você resgatar o seu presente é muito fácil. É só ir na nossa sede estadual, ali na Maraponga, Rua Paulo Cândido, 425, Jardim Cearense. Nós vamos ter hoje a reunião de obreiros, né, às 19 horas, lá na nossa sede, você pode retirar hoje. Ou domingo que vem, pela manhã, nós vamos ter a nossa reunião ministerial com a Santa Ceia do Senhor. Então você pode estar retirando seu presente lá em nome de Jesus. Pastora Glaucia, e nós vamos agora orar, né, pedir ao Senhor para abençoar cada vida, cada ouvinte, cada participante. E nós já agradecemos, né, a cada um por ficar conosco aqui ligadinho nessa programação.
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4: Glória a Deus. Vamos orar, vamos entregar aqui a nossa oração, a nossa súplica e agradecer ao Senhor por este momento aqui, em nome de Jesus. Senhor meu Deus e meu Pai, nós te louvamos, nós te agradecemos por este momento, juntas aqui. Tivemos aqui muitas coisas, aprendemos muitas coisas, tivemos também a Tua palavra para nos alimentar. Trouxemos aqui, Senhor, um assunto sobre estresse. Eu sei, Pai, que Tu conhece cada pessoa, Senhor, que estava aqui sintonizada conosco. O Senhor conhece cada um, Pai, cada preocupação, cada desafio, cada, Senhor, situação que essas pessoas se encontram. E eu te peço, Senhor Jesus, nessa tarde, visita esta pessoa, Pai. Refrigera a alma desta pessoa, Senhor. Que o Senhor possa, Pai, derramar, Senhor, sobre a vida desta pessoa o Teu poder, Pai, para despedaçar, Senhor, todo jugo, para despedaçar, Senhor, toda culpa, toda tristeza, em nome de Jesus. Que a Tua alegria, Pai, e a Tua paz possa permanecer em cada lar, Senhor, que está aqui conosco. Ah, Jesus, ouve aí, Senhor, o clamor desta mulher, ouve o clamor deste homem. Tu sabes, Senhor, o que eles estão pedindo, que somente através de Ti, Senhor, que nós encontramos refúgio, somente através de Ti, Senhor, que nós encontramos, Pai, o descanso para nossas almas, Pai. Ah, Jesus, o que seria dessa pessoa sem a Tua presença, Pai? Ah, Jesus, que essas pessoas que estão nos ouvindo nesta tarde possam perceber, Senhor, que maior e o que ela possa ter na vida dela, que não seja, Senhor, preocupações, que não seja enfermidade, que não seja conflito, mas que seja a Tua presença, Senhor, inundando o coração desta pessoa, inundando a casa desta pessoa. E pela autoridade que há no Teu nome, Jesus, nós repreendemos agora todo espírito de confusão sobre este lar, sobre esta casa, sobre esta família, sobre este casamento. Pai, que o Senhor coloque a Tua mão poderosa, Senhor, e vai desfazendo tudo aquilo, Senhor, que o inimigo tramou, Pai, para destruir, Senhor, este casamento. Venha ser desfeito agora, em um nome de Jesus. Traz, Senhor, sabedoria, Pai. Traz, Senhor, discernimento para o Teu povo, para que o Teu povo, Senhor, possa estar todos os dias, Senhor, tendo, Pai, intimidade contigo, se alimentando da Tua palavra, para quando chegar o dia mau, essa pessoa possa estar firme, porque ela vai saber, ele vai saber que não existe nada maior, nem problema, nem conflito, nem dívida, nem doença maior do que o nosso Deus Todo-Poderoso, porque Ele tem poder, e somente através de Jesus
2: Jesus, nós já temos a nossa vitória garantida. Então fortalece essa mulher, fortalece esse homem, coloca alegria permanente neste coração. Assim é a minha oração para a vida de cada um que está aqui nessa sintonia, em nome de Jesus.
0: Sim, meu Deus, na mesma concordância, meu Pai, com a tua serva, eu te peço, meu Pai, que toda pressão psicológica, todo estresse, meu Pai, que se tornou um fardo pesado na vida desta pessoa, meu Pai, em nome de Jesus, que bate em retirada, que largue essa mente, largue essa vida e que o fardo do Senhor seja, meu Pai, sobre esta vida agora, o refrigério, que a paz que excede todo entendimento esteja sobre este lar, sobre esses ouvintes. Eu te apresento cada pessoa que participou, cada ouvinte, meu Pai, cada família que foi representada aqui. Te apresento também as nossas vidas, meu Pai, que estamos aqui nesses estúdios. Nos cobre com teu manto sagrado, Senhor. Repreenda as investidas de Satanás contra a vida do teu povo, Senhor, e nos prepara, nos molda, meu Pai, para que nós possamos fazer uma grande obra para o Senhor, porque nós não queremos fazer de qualquer jeito, nós queremos fazer, meu Pai, segundo a tua vontade, segundo o que está no teu coração, Senhor. Eu te peço nessa tarde que o Senhor abençoe a tudo e a todos, em nome de Jesus. Que a sua vida seja abençoada. Diga amém, diga eu creio e eu recebo, em nome de Jesus. Glória a Deus. Olha, povo de Deus, você ficou aí com a oração poderosa, né? E nós estamos muito gratos ao Senhor. Bom, como prometido, tá certo? Nós vamos mandar aqui os nossos últimos alô. Foi a irmã Paula, de Paracuru, né? Mandou aqui o seu alô. Deus abençoe sua vida, minha amada. E respondendo, por Deus, a pergunta, nós vamos dizer aqui qual foi a resposta correta, né? A pergunta foi: quem foi a mulher conhecida por sua coragem e sabedoria ao impedir uma guerra? Bem, se você respondeu Abigail, você acertou. Ela interveio para impedir que o futuro do rei Davi e seus homens atacassem sua propriedade e matassem seu marido Nabal. Com humildade, oferecendo presentes, ela acalmou a fúria de Davi. Sua história, ela está registrada, você pode depois conferir no livro de 1 Samuel, capítulo 25. Você pode estar vendo aí essa linda história, essa mulher que ficou conhecida por essa coragem e por essa sabedoria, viu? E impediu uma grande tragédia, tá bom, por Deus? Então, se você respondeu Abigail, você acertou. Ah, missionária, eu não acertei. Mas você passa agora a conhecer quem foi esta mulher maravilhosa. E todas nós podemos ser como ela. No lugar de se estressar, no lugar de você fazer coisas piores, acalma, seja uma mulher corajosa e tenha sabedoria, pastor Gal. Se amanhã eu estarei com o pastor Gilberto Filho ali na IEAD do José Walter, pela manhã, nós vamos realizar o nosso culto pela manhã. E fica ali na rua N703, Parque Montenegro 2. Estaremos esperando ali essa pessoa para louvar e adorar Jesus conosco. E você, pastora Glaucia?
2: E nós estaremos ali na Avenida Valparaíso 1165, no Sítio São João. Também teremos o nosso culto de adoração a Deus pela manhã, a partir das 8h30. Esperamos por você. Ao final do nosso culto, teremos o nosso café da manhã. Então, você que faz parte aqui do Sítio São João, esteja lá conosco, adorando e engrandecendo o nome do nosso Senhor Jesus. Quero aqui agradecer a participação de todos os ouvintes que esteve aqui conosco. Creio que Deus abençoará a sua vida poderosamente e que cada dia você possa estar firme, firme com Cristo, porque a tempestade pode até vir, missionária Leidiane, mas se Jesus estiver no seu barco não afunda. Então convide o Senhor Jesus para estar na sua casa, na sua vida, em todos os lugares que você for, que a presença de Deus esteja com você. Aqui o meu forte abraço para cada ouvinte aqui desta programação.
0: Glória a Deus. Então, vamos ficando por aqui. Sábado que vem nós estaremos aqui nessa mesma frequência, nessa mesma emissora. Você vai poder estar nos acompanhando a partir das 13 horas até as 15 horas, né? Nós somos a Igreja Evangélica do Amor de Deus e aqui nós estamos representando o nosso Ministério Feminino IEAD. E você é o nosso maior participante, nosso ouvinte, a pessoa especial que Deus enviou para estar ouvindo as nossas vozes, que é direcionada por Deus. Então, Deus te abençoe. E hoje à noite, não perda, Vigília Desperta a Vida, às 22 horas. Deus te abençoe, uma boa tarde e fiquem todos na paz do Senhor.

0: Se essa é a sua verdade para ele, aplauda o nome de Jesus, aplauda ele.
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0: agricultores que estão comprometidos com a palavra de Deus.
1: Simplesmente uma bênção.
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que precisam de uma palavra de ânimo. Levanta a tua cabeça. Calma.

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1: 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Nunca.

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1: 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O choro pode durar uma noite, mas a alegria não.

no seu lugar nessa hora. Levante as suas mãos ao Senhor, feche os seus olhos. Senhor, o quanto nós somos gratos a Ti.

Jesus. O que seria de nós sem o Senhor, oh Deus, sem a Tua mão? Sem o Deus que é grande, que é poderoso, que é soberano, que é santo, que é lindo, que é maravilhoso, Deus.

0: Nós levantamos o teu nome nesta noite, Senhor. Aleluia. Aleluia.
1: Aleluia. Amém, Senhor.

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1: Graças a Deus, momento da palavra aqui na Rádio Águia FM. Eu queria compartilhar com você o que fala aqui as Santas Escrituras, a palavra de Deus, no livro do profeta Isaías, capítulo 41, versículo 10. Diz assim: não temas, porque eu sou contigo. Não te assombres, porque eu sou teu Deus. Eu te fortaleço e te ajudo e te sustento com a minha destra fiel. Meu irmão, não temas, não temas. Deus está com você, Deus é contigo. Olha, eu quero dizer para você o seguinte: o medo é uma das armas, né? Uma das brechas que o inimigo, o diabo, Satanás usa para tentar paralisar a nossa caminhada com Deus. Que nós estamos aí numa caminhada, nós estamos numa corrida, né? O medo faz enxergar os gigantes maiores do que realmente eles são, e faz também nós enxergarmos os problemas maiores do que o poder do nosso Deus. Você sabia disso? Mas eu quero dizer para você nesta hora que a palavra de Deus, ela nos lembra repetidamente: não temas. Você sabia que essa frase, não temas, ela está escrita na Bíblia 366 vezes? Estudiosos da Bíblia, né, através de estudos minuciosos, chegaram ao número de 366 vezes. Você sabe que o ano ele tem 365 dias, né? Mas existe o chamado ano bissexto. No ano bissexto, nós temos 366 dias. Então, é impressionante como Deus é perfeito. Todo dia, mesmo no ano bissexto, Deus diz para mim e para você: não temas, não temas. É isso mesmo. Isso porque a nossa segurança não está nas circunstâncias, mas ela está na presença, no poder do nosso Deus. Aleluia. Quando nós enfrentamos dias difíceis, né, o dia mau, que o dia mau ele vem para mim, vem para você, vem para qualquer um, nós podemos descansar na certeza de que Deus está conosco. Essa é a diferença. Jesus, ele nunca nos iludiu. Jesus falou: no mundo vocês vão ter aflições, mas tenham bom ânimo, porque se eu venci, vocês vão vencer também. A diferença é que agora nós temos alguém para lutar conosco, para estar do nosso lado e às vezes até guerrear as nossas guerras. Teve certos momentos na Bíblia que a palavra de Deus vai dizer que o Senhor ele fala: nesta peleja não tereis que pelejar, eu pelejarei por vós. Então tem situações que a gente nem precisa agir, Deus age em nosso favor, mas na maioria das vezes Deus vai agir em parceria conosco, né? Ou seja, nós fazendo a nossa parte, Deus fazendo a dele. E o nosso Deus, ele é fiel para cumprir aquilo que ele prometeu. O nosso Deus não é homem para que minta, nem filho do homem para que se arrependa. A boa obra que ele começou, ele vai terminar. Ele não promete uma vida sem lutas, porque até mesmo sem luta não há vitória, né? Sem luta não há vitória, mas pode ter certeza que ele garante a sua presença em meio a elas. A gente sempre está aqui lembrando que Deus não livrou Daniel da cova, Deus livrou Daniel na cova. Deus não livrou Mesaque, Sedraque, Abednego da fornalha, mas ele livrou na fornalha. Meu irmão, quem confia em Deus encontra coragem para seguir em frente, mesmo sem saber como é que tudo vai funcionar ou vai terminar, mas ele tem a certeza. Isso é fé. Que, como fala em Hebreus, a fé é a certeza de coisas que se esperam e a convicção de fatos que não se veem. Aleluia. Lembre-se, a fé não é a ausência do medo. Não, não é não. Mas a fé é a decisão, é uma decisão que eu e você tomamos de, sabe, apesar das circunstâncias, nós crermos, confiarmos que Deus é poderoso para reverter, para mudar toda e qualquer situação. Olha, onde a fé governa, presta atenção, onde a fé governa o coração se enche de esperança. E o medo perde a força. Deixa eu dar aqui mais versículos, que a Bíblia diz que a fé vem por ouvir e ouvir a palavra de Deus. Então olha só o que Deus fala em Josué capítulo 1, versículo 9. Não te mandei eu? Esforça-te, tem bom ânimo, não temas, não te espantes, porque o Senhor teu Deus é contigo por onde quer que você andar. Salmos 56, versículo 3 e 4. Eu me vindo o temor, hei de confiar em ti. Em Deus põe a minha confiança e nada temerei. Que me pode fazer o homem? Oh, glória a Deus. 2 Timóteo capítulo 1, 7. Capítulo 1, versículo 7. Porque Deus não nos deu espírito de covardia, de medo, mas nos deu de poder, de amor e moderação. João 14, 27, Jesus falou, o nosso Senhor Jesus disse: deixo-vos a paz, a minha paz vos dou. Não se turbe o vosso coração, nem se atemorize. Aleluia. Salmos 23, versículo 4. Ainda que eu ande pelo vale da sombra da morte, não temerei mal algum, porque tu estás comigo. Glória a Deus. Não temas, não temas. Vá em frente, prossiga, persevere. Deus é contigo. Isso não é aqui uma palavra de alta ajuda, não. Não é. Mas é a ajuda do alto. Isso aqui não é frase de efeito, não. Isso é fé. Isso é fé. Isso é a palavra de Deus que é viva, que é poderosa. Então não temas. Não temas. Deus é contigo. Toma posse dessa palavra no nome de Jesus. Aqui na Rádio Águia FM.

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mas houve uma luz. E essa luz está brilhando nessa noite, nesse lugar. Mas é forte. Mas é forte. 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Houve uma luz. Obrigado, Senhor.

Só Deus pode fazer isso na vida de um ser humano. Só Deus. Não há sistema político, não há ciência, não há intelectualidade, não há força, não há riqueza que revista o ser humano de uma nova criatura. Só Deus, só Deus, só Cristo pode lavar o homem com seu sangue e fazer dele uma nova criatura.

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0: Graças a Deus. Eu queria falar com você aqui algo que está escrito na palavra de Deus, no Evangelho de Lucas, de 1 a 3. A Bíblia vai falar sobre três mulheres. Que mulheres são essas? Maria Madalena, Joana e Susana. Inclusive, Susana é chamada de discípula, né? Uma aprendiz, uma aluna de Jesus. Joana, ela era esposa de um administrador do palácio do rei Herodes. E Maria Madalena? Maria Madalena, ela foi liberta de demônios. A Bíblia vai dizer que ela foi liberta de 7 demônios. E a Bíblia vai dizer que essas mulheres, elas serviam ao Senhor Jesus no seu ministério. E não serviam de qualquer forma, elas eram patrocinadoras do ministério de Jesus. A Bíblia fala que essas mulheres, elas davam ofertas para que Jesus pudesse ir de casa em casa, de cidade em cidade, de aldeia em aldeia. No Evangelho de Lucas, capítulo 8, do versículo 1 ao 3, vai falar a respeito dessas mulheres, que elas eram patrocinadoras do ministério de Jesus. Jesus precisava de dinheiro? Não, ele é Deus, ele é dono do ouro e da prata. Mas aquilo que ele fazia aqui na terra demandava algumas despesas, hospedagem, alimentação. E aí Deus levantou essas mulheres aqui e deu privilégio a elas de serem patrocinadoras do ministério de Jesus. Sabe por quê? 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